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0: Nova Brasil, muito boa noite, tudo bem contigo? Excelente semana, seja bem-vindo, seja bem-vinda. Está no ar Muita Nostalgia com o Arquivo. Os trabalhos técnicos é dele, Robson Duarte, e toda a produção do Henrique Oliveira. Satisfação em falar contigo, por aqui é o Júlio. A gente dá início com Gonzaguinha, Sangrando.
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0: Nova Brasil no arquivo, ela, baianíssima Daniela Mercury. Como vai você?
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0: Esse aqui é um hino do nosso rock que nasceu da vulnerabilidade e virou patrimônio da música brasileira. Lançado em 85 para o álbum de estreia de Kiko Zambianchi, Choque, Primeiros Erros, Chove, ganhou o país de forma avassaladora no ano 2000 com a regravação histórica do Capital Inicial no Acústico MTV. Kiko Zambianchi, você relembra Primeiros Erros na Rede Nova Brasil.
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0: Nova Brasil, Charlie Brown Jr., só os loucos sabem. Rápido intervalo, daqui a pouco tem mais pra você.
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0: Nova Brasil já de volta com Zé Ramalho, Mistérios da Meia-Noite.
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0: Esta é Rita Lee, Tati Bitati.
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0: Agora a gente fala de uma canção que foi lançada em setembro de 2011. Problemas é um dos grandes sucessos contemporâneos de Ana Carolina. Composta por ela, é uma parceria refinada com o Dudu Falcão e a italiana Chiara Chivello. Com uma carga dramática na medida certa, a canção estourou em todo o país como tema da novela Fina Estampa. Relembre Problemas. Ana Carolina na Rede Nova Brasil.
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0: Nova Brasil, rápido intervalo. Daqui a pouco tô de volta com mais Arquivo. Continue ligado, continue ligado.
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0: Nova Brasil já de volta. Ao som de Erasmo Carlos por aqui, tem Minha Superstar.
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0: Nova Brasil FM com a banda Metrô Tititi. E agora tem ele, Paulo Arruda.
1: Olá, ouvintes da Nova Brasil. Nesse dia 8 de junho, comemoramos o aniversário de 56 anos do cantor, ator e compositor Seu Jorge, reconhecido mundialmente. Superou uma infância de pobreza e morador de rua. Trabalhou como borracheiro e se tornou um dos maiores ícones da MPB, do samba e de produções de TV e do cinema. Um de seus maiores sucessos é a canção Burguesinha, com uma forte crítica social, a qual usa um tom irônico e bem-humorado para satirizar o estilo de vida fútil, consumista e privilegiado da elite. E acredite, a canção chegou a ser apresentada em eventos de alta costura e desfiles de moda. Saiba mais sobre Seu Jorge e a história da canção Burguesinha aqui na Nova Brasil e no canal do YouTube Músicas e Suas Histórias.
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0: Nova Brasil, ouvimos Cazuza, Vida Louca Vida. Daqui a pouco tô de volta com mais pra você. Continue na sintonia.
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0: Nova Brasil mais que moderna, brasileira. Já tô de volta com o som de Elba Ramalho. De volta pro aconchego.
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0: Nova Brasil, e acabou. Fica por aqui mais uma edição do Arquivo Nova Brasil, agradecendo a sua audiência, companhia e sintonia. Forte abraço, excelente semana, amanhã tem mais.
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7: Aqui é o Dr. Alfredo Salim, clínico geral do Hospital Sírio-Libanês e head da Brasil Health. No Minuto Saúde de hoje, vamos falar sobre reposição hormonal na mulher. É simples, tem pessoas que necessitam reposição hormonal, tem pessoas que não têm necessidade de fazer reposição hormonal e mulheres que têm contraindicação de fazer reposição hormonal. Então, isso é uma decisão que deve ser tomada entre a mulher, a paciente, e o seu ginecologista, para saber exatamente se tem ou não indicação e quando não pode fazer a reposição hormonal. Isso é uma decisão médica e deve ser respeitada. E o tipo de reposição, a dose e o tempo que vai ser feita essa reposição também é uma decisão médica. Até a próxima.
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6:05. Bom dia para você que está aqui na sintonia da Nova Brasil. Hoje é terça-feira, 9 de junho de 2026. Tudo bem contigo? Por aqui, Cláudia Nakazato. Vamos juntos aqui pela Nova Brasil FM, uma empresa do Grupo Tati de Comunicação. Lembrando que você pode nos ouvir pelo rádio, pelo aplicativo ou então pelo site novabrasil.com. Nessa próxima hora, como sempre, teremos então a participação dos nossos colunistas, a previsão do tempo e já tem o Jornal Nova Brasil. A gente abre esse bloco com Ivete Sangalo, Se Eu Não Te Amasse Tanto Assim. Bom dia para você.

0: Nova Brasil e Zélia Duncan não vá ainda. Também teve Jorge Benjor, que pena.
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0: Agora são 6h16, Maria Clara Sasaki vem chegando com as informações do tempo para esta terça-feira.
2: Olá a todos que nos acompanham. A terça-feira terá predomínio de sol em boa parte do Brasil. No Nordeste pode chover fraco entre o Recôncavo Baiano e o Rio Grande do Norte e também no litoral do Ceará, Maranhão e Piauí. É uma chuva passageira, acontece a qualquer momento. A temperatura hoje fica em torno de 27, 28 graus em Salvador, Maceió e Recife e faz até 30, 31 em Fortaleza. Já no Centro-Oeste e também no Sudeste, a terça-feira promete baixa umidade relativa do ar no período da tarde, predomínio de sol, temperaturas que sobem um pouco ao longo do dia, mas voltam a cair entre a tarde e a noite. Na capital paulista, máxima de 25 graus, no Rio de Janeiro faz até 31, em Vitória e em Brasília, máxima de 27 graus. Maria Clara Sasaki, da Tempo Ok Meteorologia, para Nova Brasil.
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2: Bom dia, ouvinte. Essa semana, uma matéria mostrou como o excesso de álcool nos palcos e bastidores afeta a rotina dos cantores e apresentou relatos do Natan, do Murilo Ruf, do João Gomes e do Zé Neto. Esse tema me lembrou uma conversa bem parecida que eu tive anos atrás com um cantor famoso. Na época, ele já apresentava rouquidão frequente e eu fiz as orientações básicas de cuidados vocais. Mas ele foi direto, não estava disposto a mudar a rotina. Um ano depois, estava completamente fora dos palcos e assim permaneceu por mais de uma década. Retornou recentemente. O alerta que vem dos próprios artistas é claro. O álcool compromete a performance, a memória, a precisão e o controle vocal. Há relatos de dificuldade para cantar, esquecer letras e até repetir músicas no mesmo show sem perceber. E isso começa no corpo. O álcool desidrata, irrita a laringe e reduz a lubrificação das pregas vocais. O resultado é rouquidão, perda de extensão de voz e maior esforço para cantar. Com uso frequente, aumenta também o risco de lesões mais sérias e até de câncer de boca e laringe. Mas o impacto não é só físico. O álcool afeta diretamente o cérebro, especialmente o córtex pré-frontal, que é responsável pelas nossas decisões, julgamento e controle. Na prática, isso significa perder o filtro. A pessoa fala mais, mas com menos percepção de tom, de contexto e de impacto. É o famoso ficou bonito e corajoso. A coordenação da fala também fica alterada. A articulação fica menos precisa e a clareza diminui, além da memória que falha. Aí vem os brancos, a perda de coerência, a dificuldade de sustentar uma mensagem. E tem mais. A comunicação não verbal também sofre, porque diminui a capacidade de interpretar o outro e de regular a própria expressão. Para quem depende da voz e da imagem, o impacto é direto na credibilidade. A comunicação depende de equilíbrio físico, cognitivo e emocional, o que é incompatível com o uso prolongado de álcool. Lembrando também que as evidências mostram que não existe uma dose segura que justifique a ingestão de álcool. Essa é a coluna Voz e Conexão, e eu sou a Vanessa Pedrosa. E se você se interessa por conteúdos de comunicação profissional, me segue no Instagram, @VanessaPedrosaFono, e no YouTube, @VanessaPedrosaOficial. Tchau, tchau!
0: Essa foi Vanessa Pedrosa e a coluna Voz e Conexão, fechando esse bloco aqui pela Nova Brasil. Daqui a pouco, depois do intervalo, tem o jornal Nova Brasil, agora 6h27.
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0: Está chegando ao fim o prazo de inscrições para a 18ª edição das Olimpíadas Estudantis da Prefeitura de São Paulo. Estudantes da rede municipal interessados em participar das competições têm até o dia 12 de junho, sexta-feira agora, para realizar a inscrição e garantir presença em uma das iniciativas de esporte educacional da cidade, com 13 modalidades diferentes. E hoje o tempo fica firme em todo o estado de São Paulo. Vai ter sol, mas a massa de ar frio e seco vai provocar grande variação de temperatura ao longo do dia. Na capital, os termômetros devem variar entre 11 e 25 graus e não há previsão de chuva. Agora são 6 horas e 28 minutos, uma ótima manhã de terça-feira para você.
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8: Olá, bom dia. Ótima manhã de terça para você ouvindo a Nova Brasil. Vamos falar aqui da Marginal Pinheiro. Já tem um pouquinho de lentidão ali na direção da Zona Sul, da saída do Cebolão até a aproximação com a Ponte do Jaguaré. Não tem registro de ocorrência de acidente, é só excesso de veículos. Quem vai na direção da Castelo Branco, da Ponte João Dias até a chegada à Estação João Dias, o motorista encontra diminuição de velocidade por ali. 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
12: Ministério da Saúde suspende a aplicação da vacina do Butantan contra a dengue e investiga duas mortes em mais de 500 mil doses aplicadas.
13: Presidente do Tribunal Superior Eleitoral proíbe Atlas Intel de divulgar pesquisa que mostrou queda de intenções de voto em Flávio Bolsonaro.
12: Nova Brasil vai transmitir debate presidencial em parceria com outros veículos de imprensa.
13: Em eleição acirrada no Peru, Sánchez amplia vantagem sobre Keiko Fujimori.
12: Tá chegando a hora e exames apontam evolução na recuperação de Neymar, mas não garantem presença do atacante na estreia da seleção na Copa.
13: E nessa reta final dos amistosos pré-Copa, o Peru é derrotado pela Espanha, a Holanda vence o Uzbequistão e a França goleia a Irlanda do Norte.
12: E no futebol feminino, o Brasil volta hoje a enfrentar os Estados Unidos em amistoso depois da vitória por 2-1.
13: Vamos juntos a partir de agora. Hoje é terça-feira, dia 9 de junho de 2026. Que seja um excelente dia.
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12: Um ótimo dia para você que está em toda a rede Nova Brasil, em São Paulo, Campinas, Ribeirão Preto, Araçatuba, São José dos Campos, Mococa, Brasília, Recife, Salvador, João Pessoa, no sul de Minas, na região da Mantiqueira e no Rio de Janeiro pela rádio Nova Paradiso. Muito obrigado você que nos acompanha aí no seu rádio, na frequência do seu rádio. A você também que está no aplicativo da Nova Brasil, que você pode baixar no seu celular e levar a Nova Brasil com você para tudo que é canto, onde tem internet, tem Nova Brasil. A gente está no site novabrasil.com e também no YouTube. O nosso canal é o Jornalismo Nova Brasil, transmitindo ao vivo com imagens no YouTube para você acompanhar as nossas transmissões, as nossas notícias, as nossas análises aqui no Jornal Nova Brasil. Já estamos no ar nessa terça-feira, 9 de junho. A gente ontem te avisou, vale a pena a gente contar de novo. A gente, por causa da Copa do Mundo, fez uma inversão aqui no nosso roteiro. O Weber Lima entra com a gente com as notícias da Copa a partir das 7 da manhã. E agora a gente segue tomando nota com o Heródoto Barbeiro.
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14: Olha, quando a gente ouve falar em agronegócio, qual é o país que vem na sua cabeça? O Brasil, sem dúvida alguma, claro. Hoje o agronegócio é responsável pela maior parte do nosso produto interno bruto, sem dúvida. Nossos maiores concorrentes, ou somos maiores concorrentes deles, os Estados Unidos, são os países, os dois maiores produtores de produtos agrícolas. Mas sabe que em termos de faturamento, o Brasil não está na ponta. Por que razão? Porque os produtos brasileiros, eles são vendidos brutos, ou como se diz, in natura. Se nós processássemos os produtos aqui, certamente o valor agregado ia aumentar e a grana também. Por que estou falando isso? Porque o terceiro país do mundo que mais ganha dinheiro com produto agrícola porque ele tem valor agregado é a Holanda. Peraí. A Holanda? Aquele país pequenininho? Pois é. aquele país pequenininho, cheio de tecnologia, ele é o terceiro faturamento mundial na venda de produtos agrícolas, produtos que vieram então da agricultura. Olha que extraordinário. Olha onde vai a tecnologia. Tem um país pequeno, ameaçado pelo mar, como você sabe, tem aqueles diques, aquela coisa toda, e no entanto, é o terceiro faturamento maior na venda de produtos agrícolas qualificados. Você acha que seria um bom exemplo para o Brasil?
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13: E agora, 6:33, a gente vai girar, vai te deixar muito bem informado, muito bem informada. Você que tá aqui conosco, já escolheu a Nova Brasil para começar amanhã de terça-feira, vamos juntos. Olha, a gente te conta desse que é um dos principais assuntos do dia. O Ministério da Saúde suspendeu ontem, por precaução, a aplicação da vacina do Butantan contra a dengue. A gente vai ouvir agora o ministro Alexandre Padilha.
15: A nossa decisão nesse momento é por descontinuar de forma temporária a atual estratégia de vacinação do uso da vacina do Butantan da dengue no país.
13: Pois é, ouvimos o ministro da Saúde, Alexandre Padilha, ele também destacou que foram aplicadas mais de 500 mil doses dessa vacina do Butantan contra a dengue. A grande maioria, mais de 400 mil dessas doses, foram aplicadas em profissionais da saúde. A gente vai ouvir esse cálculo que ele fez.
15: Desde quando começou essa estratégia atual de vacinação, nós tivemos cerca de 500 mil doses aplicadas no país. 500 mil de doses aplicados no país. Neste 500 mil de doses, foram identificados por esse sistema de vigilância 42 episódios de reações mais severas que estão temporalmente associadas ao momento que foi aplicada a vacina. 2 óbitos, não existe dados suficientes para estabelecer uma causalidade da vacina com a ocorrência desses casos graves, mas é um sinal de alerta para o sistema de vigilância, junto com os 42 casos, que significam 8 casos a cada 100 mil doses aplicadas, por mais que seja para muitas pessoas um número pequeno, é um sinal de alerta que nos recomenda a descontinuidade temporária da atual estratégia de vacinação.
13: Então a conta, vamos repassar aqui, 500 mil doses aplicadas, 42 casos em que houve alguma reação e 2 mortes, mas essas reações e essas mortes em investigação, ainda não há relação direta delas com a vacina. O diretor de imunizações do Ministério, Éder Gatti, disse nessa entrevista coletiva aí ontem que as mortes foram de uma mulher de 48 anos e um homem de 58 anos. Os dois eram profissionais de saúde. Éder Gatti voltou a destacar que ainda não é possível concluir que essas mortes foram causadas pela vacina. Vamos ouvi-lo também.
16: E essa investigação ela vai envolver não só o Ministério da Saúde, mas também a Anvisa, um corpo de especialistas, serviços de saúde e vigilâncias locais e também o Instituto Butantan. Então, a decisão ela não invalida a eficácia da vacina. Então, isso é um ponto importante. As pessoas que foram vacinadas, elas usufruem do benefício que a vacina oferece, que é a proteção contra a dengue. Agora, nesse período de 21 dias após a imunização, a pessoa tem que observar os seguintes sinais e sintomas abaixo: febre, seguido de dor abdominal intensa e contínua, ou vômitos persistentes, ou tontura, sangramentos espontâneos, sonolência intensa, irritabilidade, sinais de desidratação e piora do estado geral. Então, para a população vai ficar essa recomendação de procurar o serviço de saúde diante de um cenário como descrito há pouco e também orientar a rede assistencial a ficar atenta em situações como essa.
17: O diretor Éder Gatti também destacou que o período de vigilância vale por 21 dias depois de tomada a vacina. Passado esse período, disse ele, não há mais com o que se preocupar. O painel do Ministério da Saúde mostra que a dengue já matou 177 pessoas este ano. Outras 224 mortes estão em investigação. Neste ano, já são quase 370 mil casos prováveis de dengue, ou seja, menos casos suspeitos do que gente que recebeu a vacina. O médico infectologista Esper Calaz, diretor do Instituto Butantan, disse que vai cooperar com o Ministério da Saúde para entender o que aconteceu.
6: Depois que a gente tomou conhecimento desses dados que foram compilados pelo Programa Nacional de Imunização, também temos discutido a implicação desses resultados e evidente que a gente se comprometeu integralmente para avaliar tudo o que for possível dessas informações. A primeira delas, a avaliação profunda de todos esses casos, para a gente tentar entender os pormenores de cada uma dessas pessoas que desenvolveram essas reações e entender qual que é a natureza dessas reações. Segundo, a continuidade desses estudos, avaliação das bases de dados junto com o Ministério da Saúde.
13: Bom, então a gente está falando da suspensão preventiva da aplicação da vacina do Instituto Butantan contra a dengue, tá? Enquanto tudo isso, né, esses casos suspeitos e essas mortes suspeitas são investigadas. Separadamente, já foram aplicadas aqui no Brasil cerca de 8 milhões de doses de uma outra vacina, a Kedenga, que é produzida pelo laboratório japonês Takeda. A suspensão não vale para essa outra vacina, para essa vacina japonesa, apenas para do Butantan. A Kedenga tem regime em duas doses e a vacina do Butantan é em dose única. A vacina do Butantan vai permanecer armazenada na rede de frios das unidades de saúde. Todas essas doses do Butantan foram produzidas aqui no Brasil. Bom, 6 horas e 39 minutos, 6h40 agora, relógio virando e avançando rápido na nossa terça-feira. Vamos saber o que mais importa para você. Vamos com o Giro, com os nossos repórteres.
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17: E a gente começa girando a reportagem da Nova Brasil. Começamos por Campinas, no interior de São Paulo. Há quase 4 anos, uma moradora de Campinas trava uma batalha judicial e diplomática para tentar rever o filho, que foi levado pelo pai para o Egito sem autorização. Mesmo com decisões favoráveis das justiças brasileira e egípcia, a criança continua desaparecida. A reportagem é da Lilian de Souza.
18: Uma moradora de Campinas vive uma batalha que já dura 3 anos e 9 meses para tentar rever o filho, levado pelo pai para o Egito sem autorização. Karen Raquel Aranha Toledo não vê o menino desde setembro de 2022, quando a criança, então com 4 anos, foi levada para o país africano. Mesmo com decisões favoráveis da justiça no Brasil e no Egito, a mãe ainda não conseguiu reaver o filho. No ano passado, a justiça egípcia concedeu a guarda da criança brasileira e determinou a devolução do menino, mas a ordem não foi cumprida. A mais recente tentativa de localizar a criança, realizada em maio, terminou sem sucesso. Karen afirma que tem recebido ameaças e, por questões de segurança, foi levada recentemente para a Bélgica por uma instituição de apoio. O caso é ainda mais complexo porque o Egito não faz parte da Convenção de Haia, acordo internacional que facilita o retorno de crianças levadas ilegalmente para outros países. Enquanto aguarda uma solução, Karen diz que continua buscando o filho e pede que as autoridades ampliem os esforços para localizar a criança. De Campinas, Lilian de Souza.
13: Vamos seguir girando. A gente segue pelo interior do país agora para te contar dessa baixa nas temperaturas por aqui, né? O frio ganhou força no sul de Minas e trouxe temperaturas próximas de 0 grau em várias cidades da região. Geadas foram registradas em municípios conhecidos pelo clima rigoroso nessa época do ano, deixando as paisagens cobertas por gelo, especialmente nas primeiras horas da manhã. O repórter Felipe Avelino, direto de Andradas, no sul de Minas, tem mais informações.
19: A semana começou com muito frio no sul de Minas. Em Monte Verde, distrito de Camanducaia, os termômetros marcaram 1,4 grau, a menor temperatura registrada em Minas Gerais pelas estações oficiais do IMET. Em Maria da Fé, a mínima foi de 2,1 graus nas mediações locais. Apontaram temperaturas negativas em algumas áreas da zona rural, com registro de menos 1,2 graus e formação de geada em lavouras e pastagens. Já em Andradas, a mínima registrada foi de 9 graus. Produtores do bairro Serra dos Lima, zona rural do município, registraram geada em diversos pontos do bairro. As condições de céu limpo, ar seco e ventos fracos favorecem a formação do fenômeno, que também foi observado em Monte Verde, onde os gramados e vegetação amanheceram cobertos por uma fina camada de gelo. Segundo os meteorologistas, o tempo segue firme nesta terça-feira, com manhãs frias e tardes mais amenas. A previsão indica o retorno das chuvas a partir de quarta-feira em diversas cidades da região da Mantiqueira. De Andradas, Felipe Avelino.
20: É o frio, pessoal, aqui em São Paulo, 12 graus nesse momento aqui na zona sul de São Paulo. Stephanie, como é que tá aí no, na capital federal? Friozinho também?
21: Olha, tá friozinho, Mauro. É, de ontem para hoje a temperatura até melhorou bastante, mas no fim de semana a gente teve dois recordes de temperatura mínima aqui pelo Distrito Federal. No sábado bateu 9 e na madrugada de sábado para domingo bateu 8 graus. Eita. Isso, eu tô falando do centro da cidade, tá? É. Então, agora até deu uma melhoradinha, tá amanhecendo por aqui. Nesse momento você tá falando aí, deixa eu até abrir aqui meu termômetro, 17 graus, tá bom, tá confortável.
20: Tá ótimo, aqui tá 12, nossa, eu... Passa uns graus aqui pra gente que tá, tamo precisando.
21: Passo nada,
20: tamo
21: passo
20: precisando,
21: não.
20: Tamo precisando. Bom, mas esse friozinho também torna as pessoas mais românticas, né? A gente quer ficar mais pertinho e tá chegando o dia dos namorados. Mais cuidado, né? Não é? É, pois é. Tá chegando, é na próxima sexta-feira. E a Dani Rivas, lá de São José dos Campos, aqui no interior de São Paulo, pertinho aqui da capital, traz pra gente informações pra você que quer escolher um presente de Dia dos Namorados, mas um presente de boa qualidade.
22: O IPEM, o Instituto de Pesos e Medidas do Estado de São Paulo, alerta os consumidores sobre os cuidados nas compras para o Dia dos Namorados. No caso das peças de vestuário, a recomendação é conferir as informações da etiqueta. O produto deve apresentar em português dados do fabricante ou importador, além da composição do tecido, tamanho e instruções de conservação. A falta dessas informações pode indicar irregularidades e até trazer riscos, como alergias provocadas por materiais inadequados. Para os bichos de pelúcia, a orientação é evitar compras no comércio informal. O consumidor deve verificar se o produto possui o selo do Inmetro, que atesta o cumprimento das normas de segurança. Já

0: Dani Rivas.
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2: 6:46. Vamos girar o mundo, vamos às notícias internacionais. Hoje sem o Camilo Mota. Camilo Mota em casa, se recuperando aí de um resfriado. Logo, logo tá de volta aqui com a gente. Melhoras pro Camilo. Enquanto isso, eu e a Stephanie vamos passando para você as notícias do mundo. E a gente começa pelas eleições peruanas. E teve virada na apuração das eleições peruanas, mas ainda tudo muito indefinido por lá. O candidato de esquerda, Roberto Sanches, ampliou a vantagem sobre Keiko Fujimori, filha do ditador Alberto Fujimori, na apuração do segundo turno das eleições presidenciais do Peru. A gente ontem, nesse horário, falava que a Keiko Fujimori tinha uma ligeira vantagem nas apurações. Agora, com mais de 95% das urnas apuradas, Sanches aparece com 50,1% dos votos válidos, com cerca de 42 mil votos à frente da adversária, o que mostra aí a tendência de crescimento impulsionada pelos votos das regiões rurais e dos Andes. São regiões que são apuradas por último, porque são mais distantes da capital Lima. Então são regiões em que os votos são apurados por último e normalmente nessas regiões existe uma tradição de se votar contra a família Fujimori. Apesar da liderança, Sanches pediu cautela e respeito ao resultado oficial e afirmou que a definição da disputa depende da conclusão da contagem de 100% dos votos. A eleição teve mais de 27 milhões de eleitores e aconteceu dentro da normalidade, segundo observadores internacionais. Caso a tendência seja confirmada, Sanches vai governar o Peru entre 2026 e 2031.
0: Olho nas apurações aqui na América e olho também no conflito no Oriente Médio. Por lá, olha o que aconteceu. Israel voltou a bombardear o sul do Líbano ontem, mesmo depois dos quase ordens que foram dadas pelo presidente dos Estados Unidos, Donald Trump, para que o primeiro-ministro israelense, Benjamin Netanyahu, evitasse novos ataques. As forças armadas israelenses emitiram hoje ordens para que moradores se retirassem da cidade de Tiro e realizassem ataques que, segundo autoridades libanesas, mataram 4 pessoas e deixaram feridos em diferentes regiões do país. Mesmo com os alertas feitos por Donald Trump, o presidente norte-americano, insistiu que os Estados Unidos e Irã estão nos momentos finais das negociações para um acordo de paz e disse acreditar que um entendimento pode ser alcançado nos próximos dias. Trump também chegou a declarar que, caso Israel não aceite um acordo de paz ou as decisões de Washington, o país judeu vai ter que lutar sozinho contra o Irã. Ele mesmo está tirando o time de campo.
2: 6:50 e depois de se encontrar com o presidente russo Vladimir Putin, agora o presidente da China faz uma viagem emblemática à Coreia do Norte. No país, Xi Jinping prometeu ampliar a cooperação e manter apoio ao governo norte-coreano durante visita oficial a Pyongyang. Em encontro com o líder norte-coreano Kim Jong-un, Xi Jinping afirmou que a parceria entre os dois países vai continuar forte, apesar das mudanças no cenário internacional, e apresentou propostas para aprofundar os laços políticos, econômicos e diplomáticos. Kim Jong-un reafirmou apoio à política chinesa de uma só China, relacionada a Taiwan, em recado claro aos Estados Unidos, e também reforçou essa aproximação estratégica. A visita de Xi Jinping é a primeira à Coreia do Norte desde 2019. 6:51. Agora, Stephanie, você sabe para onde está indo o dinheiro grosso do mundo, de verdade?
0: Para o meu bolso que não é, mano.
2: Também não. Para as empresas de tecnologia. A OpenAI, que é a dona do chat GPT, ela entrou ontem com uma documentação para abrir o capital, né? O que o pessoal chama de IPO, é oferta inicial de ações, isso lá nos Estados Unidos. A avaliação dessa empresa, avaliação inicial, acima de $1 trilhão, isso dá mais de 5 trilhões.

0: quase 200 bilhões de reais. Imagina...
1: Sem nem fazer essa conta. Quantos zeros tem aí?
0: O valor dessa empresa. E não foi só ela. Tá para sair também a abertura de capital da SpaceX, do Elon Musk, aquela de foguetes, que também é uma empresa de altíssima tecnologia, que pode ser avaliada em 1 trilhão e 780 bilhões de dólares. Isso é mais de 9 trilhões de reais. E uma outra desenvolvedora de inteligência artificial, que faz aquela IA chamada Claude, a Anthropic, que é o nome da empresa, ela também entrou com documentação na semana passada para abrir capital. Aí um pouco mais modesto, viu? Apenas 900 bilhões de dólares
1: a Anthropic.
0: Baratinho, baratinho. Isso está movimentando no mundo inteiro o mercado de chips, o mercado de semicondutores, né? Que são o cérebro ali dos computadores e dos principais processadores de inteligência artificial. Tem empresa aí que as ações estão saltando mais de 8%, 9%. Então, assim, o mercado muito animado com empresas de tecnologia e até esquecendo um pouco, principalmente o mercado internacional, esquecendo um pouco da questão do petróleo, esquecendo um pouco da questão da guerra lá no Irã e concentrando os investimentos nesse setor de tecnologia. Tá pensando mais no futuro do que no presente. É isso, são 6 horas e 53 minutos, então tá aí a dica, viu, Stephanie, para você aplicar.
1: Mauro.
0: Aquela sobra do salário.
1: Nessa hora, eu sou meio Manuel de Barro, sabe? Eu fico com a importância das formigas mais do que com a bomba atômica ou o foguete intergaláctico, sabe? Eu sou meio Manuel de Barros. Vou ficar por aqui com a minha importância das pequenas coisas.
0: Tá olhando ali pro seu quintal, né? Que é maior que o mundo. É isso.
1: É isso.
0: São 6 horas e 54 minutos e você continua ficando muito bem informado, aqui no jornalismo da Nova Brasil e participando com a gente lá no nosso YouTube. Tem bastante gente participando. A Kátia falando, dinheiro chama dinheiro. Por isso que o dinheiro não me encontra. Ô, Kátia, calma que a virada vem aí. 6h54, você segue aqui com a gente na Nova Brasil.
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5: O feriado prolongado de Corpus Christi registrou o maior volume de tráfego nas rodovias concedidas do estado de São Paulo este ano, segundo dados da Artesp. Entre os dias 2 e 8 de junho, mais de 22 milhões de veículos circularam pela malha regulada pela agência, superando os volumes registrados nos demais feriados do ano e estabelecendo um novo recorde de movimentação nas estradas paulistas. E outra informação, a mesma tecnologia de escaneamento usada no monitoramento do Coliseu de Roma na Itália vai ser utilizada em um projeto de conservação do Museu do Ipiranga em São Paulo. A iniciativa prevista para começar em julho é da Faculdade de Arquitetura e Urbanismo e de Design da USP e prevê o escaneamento completo do museu por dentro e por fora. Agora faltando 5 minutos para 7. Bom dia para você.
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7: Chegada a São Paulo pela rodovia Raposo Tavares tem lentidão. O motorista vai encontrar ocorrência de acidente ali pertinho do acesso a Sapetuba. Por isso, desde a passagem pelo Rodonel, já tem uma certa dificuldade ali para quem faz esse trajeto. Na direção do interior, boas condições, por enquanto, pela Raposo. 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
1: Olha a gente aqui de volta para toda a nossa rede. Estamos ao vivo para você em São Paulo, Campinas, Ribeirão Preto, Araçatuba, São José dos Campos e Mococa. Também em Brasília, Recife, Salvador, João Pessoa, para a região da Mantiqueira, no sul de Minas, onde está fazendo um frio danado, aliás, e no Rio de Janeiro, pela Nova Paradiso. E é claro, né, minha gente, que você nos acompanha pela sintonia do rádio. Muito provavelmente você está aí dirigindo, se dirigindo ao seu compromisso no comecinho dessa manhã. Vai desligar o rádio do carro sem problema, migra lá para a internet. A gente vai continuar te fazendo companhia onde houver sinal. Também você vai lá para o seu dispositivo eletrônico, onde você baixa o nosso aplicativo, o aplicativo da Nova Brasil, no iPad, no iPhone, no Android, enfim, qualquer que seja o seu dispositivo eletrônico, você consegue baixar o aplicativo da Nova Brasil. Nosso site também, novabrasil.com, tem lá o player onde você consegue clicar e continuar nos ouvindo. E lá no YouTube tem áudio, tem vídeo também com os bastidores dos nossos estúdios aqui em Brasília, lá em São Paulo, e aquele espaço generoso para que a gente construa esse noticiário juntos. E tem muita gente participando por lá, né, Mauro?
0: Tem, e olha só. A gente falou agora de Dia dos Namorados, né? Presente de Dia dos Namorados. Temos que dar uma moral aqui pro Savério. Olha o que ele falou. Dia dos Namorados pra mim é todo dia com a minha namorada há 40 anos. Beleza. É isso, Ana. É isso.
1: Uau.
0: Aí.
1: O último romântico.
0: E temos românticos aqui em Jornalismo Nova Brasil, o nosso canal lá no YouTube. Vamos lá, 7 horas, ponteirinho girando aqui para 7 horas da manhã. Bora falar de Copa do Mundo, Stephanie?
1: Vambora, vamos falar de esporte. Vem para cá, Weber Lima.
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1: Weber Lima, muito bom dia para você. Ele que tá ligadíssimo nos assuntos da seleção brasileira, reta final de preparação, a gente aqui na contagem regressiva, né, Weber? A notícia é boa, talvez não tão boa quanto alguns esperassem, mas Neymar tá se recuperando da lesão. A ponto de estar em campo na estreia, não sabemos, e o mais provável é que não, né, Weber? Mas para quem quer ter Neymar em campo, é uma boa notícia, sim.
11: Bom dia, Stephanie, bom dia, Mauro, bom dia, ouvintes da Nova Brasil, é isso mesmo. Ontem a CBF falou em boa evolução na recuperação do Neymar, jogador aí, na minha visão, importante para essa seleção brasileira. Luiz Ademar, que hoje comentarista, né, mas repórter, sempre repórter, né, o nosso Luiz Ademar, deu a informação de que aqui no Nova Brasil em campo, que Neymar estará no banco de reservas na estreia do Brasil na Copa do Mundo, uma informação que ele trouxe no Nova Brasil em campo, e a gente aguarda aí. Me parece que a situação do Neymar, estamos segurando a notícia, mas o Neymar realmente vem se recuperando muito bem para jogar a Copa do Mundo. Eu, na verdade, viu, Mauro e Stephanie, não utilizaria o Neymar na primeira fase. O Brasil não precisa do jogador nessa primeira fase, vai enfrentar adversários fraquíssimos.
0: Olha.
11: Com exceção do Marrocos, que deve dar algum trabalho no início, mas acredito que o Brasil vencerá os 3 jogos, vai conquistar aí, conquistará os 9 pontos desta primeira fase. Hoje, temos o treino, né, às 11 horas da manhã no Columbia Park, no CT de Columbia Park, e depois, às 14h30, a entrevista coletiva com o Ibanez, que é o zagueiro que provavelmente atuará de lateral no time do Ancelotti, lembrando que o Wesley, lateral direito da Roma, foi cortado, né, lesão no músculo adutor da coxa esquerda, e em seu lugar foi convocado um volante, o Ederson do Atalanta. Portanto, o Brasil ficou sem um lateral de verdade, né? O Danilo foi lateral, mas há muito tempo, jogava muito como zagueiro, joga como zagueiro. A gente teve ontem um bate-papo com o Bruno Guimarães em entrevista coletiva, e ele falou sobre o posicionamento, a forma que Ancelotti gosta de jogar, e na resposta deixou claro que ainda o Brasil precisa de alguns ajustes na sua marcação. Vamos ouvi-lo.
12: Uma das principais coisas que ele vem pedindo pra gente é essa marcação alta. Acho que meu gol foi o retrato disso, né? Um lance que acabou que ele pensou que estava sozinho, já tinha alguém pressionando no cangote dele, roubei a bola e fui feliz de fazer o gol. Mas eu concordo que algumas vezes que a gente ficou exposto nesse jogo foi tentando pressionar e tomamos alguma bola nas costas. Acho que a gente tem que defender melhor, principalmente o 1-2. Não achar que o cara tocou a bola, ele não vai passar nas suas costas, é defender melhor, acreditar que o seu adversário pode ser perigoso. Acho que a gente tem aí uma semana para ajustar isso, acredito que é algo que ele vai conversar com a gente, porque foi algo que eu senti dentro do campo também, que a gente em alguns momentos pressionou bem, recuperamos algumas bolas, mas a que a gente não recuperou, a gente tomou um pouco de contra-ataque.
0: O Weber.
11: Portanto, as palavras aí do Bruno Guimarães, né, dizendo que existem alguns pontos a serem ajustados aí na seleção brasileira. Ontem tivemos o último amistoso da Espanha, atropelou o Peru com tranquilidade, 3-1, venceu a seleção peruana, que é treinada pelo Mano Menezes, que já foi técnico da seleção brasileira. E ele na coletiva falou, né, que a Espanha está mais forte mesmo, que eles têm um trabalho definido, é que o Brasil está em construção, porque fez um processo mais brasileiro com interrupções, né, falando das mudanças dos treinadores, e ele falou que por isso que está perto de estrear e ainda fazer avaliações, e é verdade, né? O Ancelotti mudando a equipe para tentar encontrar o time ideal, Mauro e Stephanie.
0: E aí dois outros resultados, né? A França também goleou a Irlanda do Norte, passou bem pela Irlanda do Norte, só que a Holanda é que para vencer o Uzbequistão precisou de dois pênaltis, né? Ganhou de 2-1, gols de pênalti, e a Holanda tá no nosso caminho, se o Brasil, né? Tá no grupo que o Brasil, se classificando na primeira fase, na fase de grupos, pega alguma seleção do grupo da Holanda, quer dizer, para passar assim com dificuldade pelo Uzbequistão, tá certo que é amistoso, pessoal aí ainda num ritmo não de Copa do Mundo, mas de qualquer forma é bom a gente ficar de olho. Mas o que eu ia te perguntar, Weber, você acha que não vai ser o Danilo na lateral direita, que vai ser o Ibanez? Tá todo mundo apostando no Danilo para segurar um pouco mais ali, compor mais com o meio de campo, às vezes até com a própria zaga?
11: O Danilo foi o primeiro convocado, né, Mauro? Uhum. O Ancelotti tem confiança no Danilo, mas eu vejo mais força física no Ibanez. O Ibanez seria um atleta que teria condições de ir mais à frente. O Danilo não tem condições de recompor, nem ele, nem o Douglas Santos, né? Ontem a gente até comentava sobre isso, Mauro. Como pode, né? A gente, em outras Copas do Mundo, tantos laterais bons, né? E dessa vez a gente não tem um, né? A gente tá indo com um zagueiro improvisado, porque não temos, né, atletas nessas posições, né? Se a gente voltar um pouquinho só no tempo, a gente tinha Roberto Carlos, Cafu, Marcelo, Daniel Alves, Marcelo e a Maicon, enfim, eram atletas, ou se voltar mais um pouco, né? Branco, Jorginho, Leonardo e por aí vai, né? Então, realmente dificuldades aí da seleção brasileira. Você falou da Holanda, a Holanda fez esse gol aí, Mauro, no último lance, o pênalti foi o último lance do jogo, né, e a França atropelou com o hat-trick do Olise, que é o jogador que tá todo mundo de olho para essa Copa do Mundo. Ah, e só para fechar ainda, falando de seleção brasileira, hoje às 21h30 da noite no Castelão, tem o Brasil enfrentando os Estados Unidos novamente, no último sábado, né, praticamente no mesmo horário do jogo entre Brasil e Marrocos. Tivemos Brasil e Estados Unidos em Itaquera, o Brasil venceu por 2-1 de virada e hoje joga novamente, só que hoje lá na capital cearense, no horário 9:30 da noite, né? Eles não ajudam também o futebol feminino do Mauro.
1: Esse horário, olha, bota no horário da seleção masculina, bota o outro num dia de semana, 9:30 da noite. Que maldade com essa mulherada que tá fazendo um trabalho brilhante, né? Arthur Elias, diante da seleção feminina, tem feito um excelente trabalho também. Vencer os Estados Unidos é um ótimo feito para nossa seleção feminina. Então vamos lá, né? Vamos torcer de madrugada, é o que temos.
11: E contra um país, né, que as meninas desde pequenas praticam esse esporte, né? O homem não procura muito o futebol lá, o soccer, né? Mas as meninas realmente, eles têm uma tradição, né, no esporte, no futebol feminino.
0: Weber, obrigado por hoje, daqui a pouco tem mais, né?
11: Daqui a pouco tem mais, às 5:30, o Nova Brasil em Campo, falando muito de Copa do Mundo, se aproximando aí da estreia, né, Mauro? Da estreia, da abertura da Copa do Mundo, que terá o Wilton Pereira Sampaio como árbitro. Verdade. Da partida. O brasileiro apitará o jogo que abre a Copa do Mundo
1: do
11: nos Estados Unidos.
1: Do candangão pro mundo, hein, Weber?
11: Candangão
1: daqui de Brasília.
11: Eu vou ser um pouquinho venenoso, né? Não parece o Wilton Pereira que apita aqui no nosso futebol brasileiro. Lá ele apita direitinho.
0: Ah, sou a corneta, olha aí.
1: Tá. Ai, olha a alfinetada, meu
0: valeu,
1: Deus.
0: Valeu, Weber.
1: Muito
0: obrigado.
1: Bem, Weber. Obrigada, amanhã tem mais.
0: Bom trabalho de você, valeu.
11: Tchau.
1: Olha, a gente muda um pouco de assunto, mas sem mudar muito ainda no guarda-chuva esportivo por aqui. Eu já vou trazer a Stephanie Ferreira para a gente falar de algo que tem a ver com a política, mas também com o esporte. O modelo de clube-empresa, que foi adotado por alguns times aqui no Brasil, vai passar por novas regras, tá? A mudança está buscando dar mais transparência à gestão das SAFs por aqui e mais segurança para quem investe, trabalha ou quem tem também algum valor a receber desses clubes. Essa lei já foi sancionada pelo presidente Lula, mas alguns trechos vetados ainda devem passar pela análise do Congresso Nacional. As informações vêm aqui direto da Capital Federal com a Stephanie Ferreira. Bom dia, companheira.
13: Muito bom dia, Stephanie, Mauro, ouvinte da Nova Brasil, exatamente. Os clubes que viraram empresa terão novas regras de transparência e gestão. O presidente Lula sancionou a lei que muda pontos das sociedades anônimas do futebol, as SAFs. Esse modelo, usado por clubes como Botafogo, Cruzeiro, Vasco, Bahia e Atlético Mineiro, cresceu aqui no país e passou a envolver investidores, dívidas antigas e grandes valores em negociação. Então, agora, né, na prática, a nova lei aumenta as exigências de governança. Então, as SAFs terão que ter pelo menos um integrante independente no Conselho de Administração e no Conselho Fiscal. Também deverão divulgar atas de reuniões e informar quem são os acionistas com a participação de cada um no negócio. E tem um ponto importante para os credores. As dívidas antigas continuam sendo responsabilidades do clube original, mas os valores repassados pela SAF ao clube deverão ser usados para pagar essas obrigações até a quitação dos débitos. A lei também permite que credores convertam dívidas em ações da SAF, desde que a operação seja aprovada pelos acionistas. Lula vetou alguns trechos do projeto aprovado pelo Congresso, entre eles pontos que poderiam limitar a responsabilidade da SAF por dívidas e impedir bloqueios de bens e receitas da empresa. Segundo o governo, os vetos foram feitos para proteger credores, trabalhadores e investidores. Agora, esses vetos serão analisados pelo Congresso, que pode manter ou derrubar as mudanças feitas pelo presidente. Stephanie.
1: Obrigada, Stephanie Ferreira. Contigo aí, Mauro.
0: E a gente segue falando de política. Tá chegando o Diego Amorim.
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0: Diego Amorim, bom dia, tudo bem?
14: Tudo bem, Mauro. Bom dia para você, para Stephanie, para o nosso ouvinte da Nova Brasil no país inteiro.
0: Ontem, Diego, você falava que, eu acho que foi uma uma palestra que você assistiu sobre loucura e poder, é isso? Você participou de um, acho que foi um seminário lá no sul do país, é isso? E ficou de contar um pouco mais pra gente, né?
14: Eu nem tinha me preparado, Mauro, para falar sobre isso aqui, mas o assunto é tão interessante, você fisgou logo isso e me provocou para hoje detalhar, então hoje eu vou detalhar. Nesse último fim de semana, aconteceu lá em Porto Alegre, no Rio Grande do Sul, o Brain Congress, que é o maior evento de neurociência da América Latina, que já acontece no Brasil há mais de 20 anos. E a partir desse ano, Porto Alegre vira capital mundial do cérebro, teve até um projeto de lei lá já sancionado que trata dessa questão, e a cada 2 anos esse evento vai ser obrigatoriamente em Porto Alegre. E aí, participando desse grande evento com neurocientistas do Brasil e do mundo inteiro, teve um dos painéis que era sobre como a loucura mudou a história. Olha que tema interessante, como a loucura mudou a história. É claro que eu não me aguentei, sentei lá e fiquei ouvindo dois dos principais nomes da psiquiatria brasileira discutindo sobre como a saúde mental, ou melhor, a falta de saúde mental, interfere no mundo político. Então, primeiramente, dizer que a política é absolutamente necessária. Nós precisamos dos políticos, sem a política é tirania, mas, dito isso, os espaços de poder, os espaços de liderança, não raras vezes são palco para malucos, para pessoas que têm perfis até mesmo psicopáticos, disseram os psiquiatras que participaram. Psiquiatra experiente, Mauro e Stephanie, só de ouvir a gente aqui na rádio, eles nos escutam todos os dias, a cabeça deles não para, é igual a cabeça de repórter. Eles ficam assim, acho que o Diego é isso, acho que a Stephanie é isso, acho que o Mauro tem alguma coisinha aqui.
0: Sempre tem.
14: De perto ninguém é normal, não. Já diria Caetano Veloso e Freud, viu, Mauro Talhafé? Mas nesse painel que eu participei, eles evitaram citar nomes de políticos brasileiros. Também ano eleitoral, era um evento ali que tinha 7 mil pessoas, para vocês terem ideia. Eles citaram outros nomes de fora, citaram Vladimir Putin na Rússia, citaram Donald Trump dos Estados Unidos. E o presidente da Associação de Psiquiatria do Rio Grande do Sul, Fernando Lerderman, espero não ter errado sobre o nome dele aqui, em determinado momento ele disse o seguinte: por que que as pessoas narcisistas, tirânicas, antissociais e psicopáticas assumem o poder? E ele mesmo respondeu: porque são pessoas que não sentem remorso, são pessoas que não têm sentimento de culpa. Depois disso, uma participante do painel levantou a mão, fez um comentário, dizendo que países grandes e países em crise, e aí eu me permito exemplificar, como os Estados Unidos, como o Brasil, segundo ela, e o doutor Fernando concordou com ela, atraem mais malucos ao poder. Porque, entre outros motivos, em momentos de crise, parcela da população, parcela do eleitorado acredita que precisa desse perfil, de um maluco no poder. E o doutor Fernando explicou que o perfil eleito pela população, ele é geralmente um perfil capaz de enfrentar aquela circunstância demandada. Ou seja, o ambiente acaba levando também à escolha do perfil. Se está em crise, a pessoa está lá falando uns populismo barato, a gente acha que aquele populismo barato vai salvar a nossa crise. E aí, um outro psiquiatra, o Paulo Fix, que é professor da Escola Paulista de Medicina, disse que não raras vezes também pessoas más ocupam o poder. E aí ele definiu o que é maldade. Olha que interessante, ele recorreu a Hannah Arendt para dizer que mal não é uma força demoníaca inata que você não controla. O mal, ele é resultado da ausência de pensamento crítico. Olha que interessante esse conceito do mal, né? E o mal é a incapacidade de se colocar no lugar do outro, ou seja, é a incapacidade de empatia. Ó, tô me sentindo hoje aqui o psiquiatra, me perdoem os psiquiatras e os psicólogos, viu? Mas a maldade faz com que a pessoa não reconheça o outro como ser humano e, portanto, entenda que ele pode ser eliminado. E isso tem tudo a ver com a política, porque a gente vive hoje nessa polarização política tóxica, essa ideia de maldade. essa ideia, muitas vezes incentivada pelos líderes ou por quem pretende liderar, de que eu sou o bem e o outro é o mal. Eu sou o nós e o outro são os outros são os eles. É o famoso nós contra eles. E aí, para concluir, Mauro e Stephanie, depois que acabou o painel, eu não me aguentei, vocês me conhecem, eu puxei o psiquiatra no canto e falei, fala mais sobre isso, pelo amor de Deus, que isso é maravilhoso, eu moro em Brasília, eu cubro política há mais de 20 anos, me diga mais sobre isso. E ele disse, olha, até além do nós contra eles, a questão das emendas parlamentares, o desvio das emendas, isso é um traço de uma personalidade narcisista. Olha que interessante. O camarada, ele não consegue pensar no todo, ele não consegue pensar no bem comum, ele não consegue pensar na comunidade, na população. Ele está pensando nele, é o benefício próprio, isso é narcisismo puro. Ele pega aquele dinheiro, ele desvia e ele coloca na fazenda da família dele, lá no interior do Brasil. E aí eu finalizo dando uma dica que esse psiquiatra, presidente da Associação de Psiquiatria lá do Rio Grande do Sul, deu para todo mundo que estava na palestra. Ele, ao escolher um político, observe melhor as decisões e os comportamentos dele. Quem é que sente mais culpa e quem é que sente menos culpa? Se o cara não sente muita culpa de nada, acende o alerta. Se ele é muito frio ou mais frio, acende o alerta. Se ele age em benefício próprio, revelando aí os traços narcisistas, acende o alerta ou ele atua em prol da comunidade. E aí concluo devolvendo para vocês, de verdade, Mauro e Stephanie, dizendo que eles, ambos os psiquiatras, observaram que os políticos nos últimos tempos têm dado uma atenção maior ao tema da saúde mental, porque talvez eles estejam se olhando no espelho, assim como todos nós, e vendo que nós não somos 100% normais e precisamos de ajustes nas nossas personalidades, e que isso na política pode fazer um estrago terrível, como a gente tem visto em várias partes do mundo. Portanto, cuidemos da nossa saúde mental e nos atentemos à saúde mental daqueles que nós escolheremos em outubro próximo, Mauro e Stephanie.
0: Perfeito, Diego. É legal a gente chamar a atenção para o seguinte, o exercício do poder requer um equilíbrio que pouca gente tem, porque é uma pressão maluca, né? Maluca no sentido de enorme, né? Uma pressão gigantesca. Sim. Sobre quem está exercendo o poder. Se você não tiver um mínimo de equilíbrio, a saúde mental vai para o espaço. E aí você teve presidente que falava que chorava na hora do banho, teve presidente que achava que era a reencarnação de Dom Pedro I, vai pesquisar, dá o Google aí que você vai achar. Teve, a pressão é gigantesca, gente, é gigantesca. Se o sujeito não tem um pouco de saúde mental e não cuida disso, não dorme direito, né? Não tem aquele discernimento para tomar suas decisões, com essa dose de pressão, a situação se complica ainda mais. Muito contato com políticos, sabe como é que eles reagem, né, Diego?
14: E a gente sabe, Mauro, que muitos acabam recorrendo, a gente precisa falar disso abertamente, sim, muitos acabam recorrendo a remédios para não dormir, porque tem muitos compromissos políticos, né? Uhum. Dormem 3-4 horas por noite. Muitos recorrem a drogas. A drogas que eu estou dizendo pode ser o álcool, pode ser a dosezinha de uísque diariamente, né? Então, assim, são situações que antes a gente encarava como uma boemia de Brasília, né? E que a gente precisa falar de maneira mais aberta, porque a coisa deu uma intensificada e uma piorada, e quem sofre com tudo isso somos todos nós. E é interessante também, nós todos, inclusive os nossos ouvintes, me permita, ouvinte da Nova Brasil, dizer isso a você, cuidado para ouvir tudo isso, não reforçar aquilo que você já acredita somente, porque a gente tem que abrir a cabeça, não é somente o Putin, o Trump e políticos com perfis semelhantes a eles que têm problemas. Às vezes aquele caladinho, às vezes aquele na maciota, também tem os seus desvios de personalidade, muitas vezes mais cruéis do que aqueles que fazem barulho, e a gente precisa também estar atento a isso. Quem faz terapia pede ajuda para o seu terapeuta para identificar, e vamos em frente, viu, Mauro?
0: É isso aí. Diego, obrigado por hoje, muito legal esse tema, muito interessante, acho que é algo assim, ano eleitoral, é algo para todos nós ficarmos de olho, porque assim, são pessoas que tomam decisões que afetam as nossas vidas e que precisam estar em condições mentais para tomar essas decisões. Muito bacana, obrigado por hoje, Diego.
14: Obrigado você, Mauro, por ter provocado. Não estava previsto para falar disso e ontem eu só fiz um comentário e você me provocou. E parabéns e obrigado pela sua sensibilidade da gente abordar com mais detalhe toda essa situação. Coragem, junto, até amanhã.
0: É isso aí, abração. São 7 horas e 21 minutos. Vamos seguir falando de política, vamos falar de eleições.
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0: Já coloca na agenda aí, 14 de setembro tem debate dos candidatos à presidência aqui na Nova Brasil, 18 de setembro, debates entre candidatos a governador, já coloca aí na agenda. Ainda falando sobre eleições, o presidente do Tribunal Superior Eleitoral, Cássio Nunes Marques, decidiu ontem proibir a empresa Atlas Intel de divulgar, impulsionar ou republicar a pesquisa eleitoral que mostrou queda de 5 pontos percentuais nas intenções de voto em Flávio Bolsonaro. Essa pesquisa foi realizada e publicada no mês passado, dias depois do jornal Intercept Brasil revelar a mensagem de áudio em que Flávio gravou pedindo dinheiro ao banqueiro Daniel Vorcaro para a realização do filme Dark Horse. A decisão de Cássio atendeu a um pedido do Partido Liberal, o PL, partido do próprio Flávio Bolsonaro.
15: Como foi essa pesquisa? A Atlas Intel perguntou aos pesquisados se eles tinham ficado sabendo do áudio e das mensagens de Flávio Bolsonaro para Daniel Vorcaro. Ao fim da pesquisa, feita de maneira online, a Atlas reproduziu essa mensagem de áudio revelada pelo Intercept Brasil. No entanto, essas interações só foram feitas depois de perguntar ao pesquisado em quem ele votaria. Ao todo, o questionário tem 48 perguntas. O PL argumentou que as perguntas teriam aptidão para influenciar artificialmente as respostas subsequentes. A Atlas Intel, no entanto, respondeu que no processo que a utilização de componentes audiovisuais ocorre em estágio posterior à colheita da intenção de voto e da rejeição eleitoral, razão pela qual o estímulo é cronologicamente incapaz de contaminar ou induzir os resultados da pesquisa principal. Cássio entendeu que o questionário pode ter sido usado como um mecanismo de indução do entrevistado, especialmente em razão da ordem sequencial das perguntas e do emprego de expressões de carga valorativa negativa, e proibiu também a manutenção da pesquisa nos canais oficiais da Atlas Intel.
0: Essa decisão de Cássio Nunes Marques é liminar, é provisória e deve ser levada para confirmação do plenário do Tribunal Superior Eleitoral. Isso pode acontecer ainda hoje. Em nota, a Atlas Intel enfatizou que vai respeitar a liminar, mas se disse confiante de que a análise técnica dos fatos e da metodologia será suficiente para esclarecer a situação. Segundo a Atlas Intel, pesquisas realizadas posteriormente confirmaram a tendência apontada pelo Instituto, tendência de queda nas intenções de voto a Flávio Bolsonaro. 7h25.
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15: A juíza federal Cristina Lázari Souza, do Amazonas, decidiu que Rubens Vilar Coelho, conhecido como Colômbia, vai ser julgado por júri popular por mandar matar o indigenista Bruno Pereira e o jornalista britânico Don Phillips. Os dois foram assassinados em junho de 2022 no Vale do Javari. A juíza atendeu a pedido do Ministério Público Federal. Colômbia, que apesar desse apelido é de origem peruana, é réu por duplo homicídio qualificado e ocultação de cadáver. Segundo as investigações, ele foi o mandante das duas mortes. A data do julgamento ainda vai ser marcada.
0: E analistas de mercado, analistas do mercado financeiro, voltaram a aumentar a expectativa da inflação para esse ano pela 13ª vez consecutiva. Dessa vez, a expectativa foi de 5,09% para 5,11%. Essa estimativa está no Boletim Focus, que é aquela pesquisa divulgada toda segunda-feira pelo Banco Central, com a expectativa de instituições financeiras dos principais indicadores econômicos. Há 4 semanas, a expectativa de inflação era de 4,91%, portanto, sempre a expectativa do mercado de uma inflação acima do teto da meta, o que dificulta para o Banco Central baixar os juros, né, que são aí o instrumento que o Banco Central usa para tentar conter um pouco a inflação. Agora, isso é expectativa. A realidade, pessoal, também não está legal, principalmente em relação ao preço dos alimentos. Saiu a taxa aí de maio da FIPE para alimentos, especificamente para alimentos. A taxa de maio atingiu 1,14%. Em abril já tinha sido de 0,81%. Isso é inflação de alimentos. No ano, a alta é de 3,9% para os alimentos. Para a inflação geral, a taxa anual, por enquanto, está acumulada em 1,9%, mas para os alimentos, em 3,9%. Isso afeta o bolso de toda a população, né? As maiores pressões estão vindo aí de carnes e produtos in natura. Muita alta de carne, tem muita alta de leite também. Isso vai pesando no bolso da população. Stephanie, obrigado por hoje. Você fica aí com o pessoal do...
15: Por hoje é só, né?
0: Do quadradinho aí de Brasília.
15: É isso, vou fazer companhia pro pessoal aqui da Capital Federal, do nosso amado quadradinho, mas amanhã tem muito mais, Mauro. Obrigada, até mais.
0: Valeu, Stephanie, boa terça para você. O Jornal Nova Brasil tem operação de áudio e trabalhos técnicos do Vitor Gabriel, da Cláudia Nakazato, do Robson Alvarenga, a produção do CD Silva, da Stephanie Ferreira e da Duda Travalin. Eu fico com todo mundo que está nos acompanhando aqui na região metropolitana de São Paulo. Você de todo o Brasil segue com o noticiário da sua região. Estaremos juntos e juntas novamente amanhã, a partir das 6:30 da manhã. Obrigado pela companhia, pessoal. Uma ótima terça para você.
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7: Olha, já está valendo rodízio para carros com placas finais 3 e 4. Esses veículos não podem circular no centro expandido até as 10 da manhã. Depois o rodízio volta a vigorar a partir das 5 da tarde até as 8 da noite. Você, motorista de caminhão e ônibus fretado, fique atento às restrições para esses veículos. Já estão valendo desde as 5 da manhã e devem permanecer assim até as 9 da noite. 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
5: Ederson foi convocado para o lugar do lateral direito Wesley, que foi cortado da seleção brasileira por conta de uma lesão no músculo adutor da coxa esquerda, sofrida na vitória por 2-1 para cima do Egito. O volante do Atalanta estava em Campo Grande, Mato Grosso, quando foi avisado. O atleta já está com o grupo que começa a caminhada na Copa. Ele não entra em campo desde o dia 17 de maio, quando atuou no campeonato italiano. Ederson foi chamado apenas uma vez pelo técnico Carlo Ancelotti, exatamente em sua primeira convocação à frente do selecionado brasileiro. O Brasil está no grupo C, estreia contra Marrocos no próximo sábado em Nova Jersey, às 19 horas, horário de Brasília. Weber Lima para Nova Brasil FM.
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0: 7:33 desta terça-feira, dia 9 de junho de 2026. Está no ar o Jornal Nova Brasil, edição São Paulo. Vamos com as notícias da região metropolitana, a maior região metropolitana do país, uma das maiores do mundo. Muito obrigado a você que nos acompanha pelo radinho, na nossa frequência 89.7. Também para você que está no nosso canal no YouTube, Jornalismo Nova Brasil. 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
0: Vamos lá, vamos para os destaques de hoje, destaques da região metropolitana e de todo o estado de São Paulo. Butantan mantém estudos e monitoramento após suspensão temporária da vacina contra a dengue. O Ministério Público denuncia ex-professor da USP por estupro, assédio e importunação sexual. Compresp aprova a reforma da Serraria do Ibirapuera para instalação de academia. Prefeitura quer conceder à Praça Roosevelt a iniciativa privada por 20 anos. Multas da Lei Cidade Limpa triplicam em São Paulo nos últimos anos. E a gente já destaca para você que o Instituto Butantan afirmou que vai continuar acompanhando de perto a segurança da vacina brasileira contra a dengue, mesmo depois da suspensão temporária da imunização, que foi anunciada ontem pelo Ministério da Saúde e pela Anvisa. Essa medida, essa suspensão, foi adotada de forma preventiva depois do registro de 42 eventos adversos graves entre mais de 500 mil pessoas vacinadas, incluindo duas mortes suspeitas que ainda estão sob investigação. Segundo o Instituto Butantan, ainda não é possível afirmar se há relação direta entre esses casos e a vacina. O Butantan seguirá fornecendo dados às autoridades, ampliando os estudos e monitorando os vacinados por meio da farmacovigilância. Desenvolvida no Brasil, essa vacina é a primeira do mundo contra a dengue que é aplicada em dose única. O governo reforçou que a suspensão é temporária e que a retomada da campanha vai depender da conclusão das investigações sobre a segurança do imunizante. O infectologista Renato Kifuri, colunista da Nova Brasil, explica para a gente a importância do procedimento para averiguar a eficácia da vacina e deixa claro que os adolescentes de 9 a 14 anos não correm riscos, pois são vacinados com outro medicamento.
2: Muitas vezes, ao receber uma vacina, as pessoas desenvolvem alguns sintomas, doenças que nem sempre são relacionadas diretamente ao produto aplicado, à vacina, que eventualmente podem ter sido simplesmente uma associação temporal, ou seja, uma coincidência entre a aplicação da vacina e o desenvolvimento de alguns sintomas. E de muito difícil separação de se esses 42 indivíduos tiveram de fato uma dengue após terem sido vacinados ou tiveram alguma reação da vacina que lembra a dengue. Isso nós chamamos de um sinal de segurança, um sinal de preocupação, que fez com que o Instituto Butantan, o Ministério da Saúde, o Programa Nacional de Imunizações e a nossa agência regulatória, a Anvisa, fizéssemos todos uma reunião e pudéssemos definir a melhor estratégia em nome da segurança e da responsabilidade do programa. E nós vamos agora acompanhar o desenvolvimento de estudos de investigação mais clara para que as vacinas que sejam colocadas à disposição da população sejam vacinas seguras e vacinas eficazes. Isso mostra exatamente a força da nossa vigilância. Ou seja, nós estamos atentos que se as vacinas que estão disponibilizadas hoje no nosso programa estão em constante avaliação todo o tempo, garantindo que realmente não há problemas de segurança com nenhuma delas. Em último recado, a vacina, outra vacina contra a dengue, do laboratório Takeda, que está sendo administrada em adolescentes de 10 a 14 anos, não há nenhuma interrupção no seu uso. São produtos diferentes, para faixas etárias diferentes. A vacina do adolescente, a vacina Takeda, continua à disposição da população e deve ser administrada em todo adolescente de 10 a 14 anos.
0: É isso. É bom a gente sempre ouvir quem entende do assunto. O Dr. Renato Kifuri nos ajudando aqui a compreender a situação da vacina contra a dengue, a vacina desenvolvida pelo Instituto Butantan. 7:39, nesse momento aqui na região da Berrini, zona sul de São Paulo, temos 13 graus, vamos saber, o sol já apareceu, o céu tá azul, não tão azul que nem ontem, tem um pouquinho de névoa, mas aí parece que vem um dia de sol ainda aqui em São Paulo, mas quem sabe disso, quem vai nos informar sobre a previsão do tempo é a Maria Clara Sasaki.
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3: Olá, Mauro, muito bom dia também a todos que nos acompanham. Mauro, hoje é um dia muito parecido com ontem, tá? O sol aparece em todo o estado de São Paulo, por enquanto ainda não devemos ter chuvas generalizadas, é somente a partir de quarta-feira que aí podemos ter pancadas de chuva e mudanças no tempo. Hoje o destaque mesmo é a baixa umidade relativa do ar, mais uma vez com valores que podem chegar perto dos 30%. Na cidade de São Paulo, a máxima prevista para hoje é de 25 graus e amanhã podemos ter mudanças. Maria Clara Sasaki, da Tempo OK Meteorologia, para Nova Brasil.
0: Todo mundo se hidratando bastante, bebendo bastante água, que o ar vai estar bem seco hoje aqui na capital. Vamos saber do trânsito? Cadu Rodrigues está chegando com a gente.
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0: Bom dia, Cadu.
6: Bom dia, Mauro. Boa terça-feira para você, para o amigo ouvinte da Nova Brasil, tá aqui ligado para ficar bem informado. Vamos falar do trânsito, vamos falar da rodovia Castelo Branco com boas notícias. Quem sai ali da região de Jandira, de Itapevi, só vai encontrar tráfego intenso. Geralmente, entre o 32, a região de Jandira, e o 26, em Barueri, o trânsito está um pouco mais complicado agora pela manhã, mas hoje só tem tráfego intenso. Vai tranquilamente até pelo menos na chegada ao Rodoanel. A partir do Rodoanel, aí o cenário muda, o motorista tem que ter paciência, vai encontrar lentidão até a chegada às marginais. Na direção do interior do estado, na direção da Grande São Paulo, a Castelo Branco vai funcionando bem. 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Volto já já, eu prometo, para falar um pouquinho mais do trânsito na manhã desta terça-feira. Mauro.
0: Obrigado, Cadu. Até já. E a gente te informa também que o Corpo de Bombeiros está comunicando que houve um acidente na Avenida 23 de Maio. Um motorista envolvido teve um ferimento na cabeça, foi levado ao pronto-socorro ali na Vergueiro e a gente vai te atualizando sobre as informações, um acidente na Avenida 23 de Maio. 7:41, o Heródoto Barbeiro está chegando com mais uma entrevista. Hoje ele fala sobre a questão do microplástico no organismo. Quais as implicações disso? Vamos saber.
7: Cada vez mais a gente ouve falar em microplástico. E a gente já entrevistou médicos aqui a respeito do microplástico, porque ele está espalhado não só na natureza, mas no ser humano, faz parte da natureza, claro, sem dúvida alguma, mas uma preocupação bastante interessante. Uma delas é o seguinte, é o fato de que o microplástico, ele tem implicações, o que é que ele causa, etc, etc, etc. Por esse motivo, nós pedimos a gentileza do Dr. Celso Tax Saldanha, que é da Associação Brasileira de Alergia e Imunologia. Dr. Celso, muito obrigado por atender aqui a Nova Brasil. Como é que o ser humano ingere o microplástico?
8: A ingestão dele vai ser por via inalatória, tá? Tem trabalhos que apontam para isso, tem por via, né, alimentar, que é uma das principais vias, que nós vamos encontrar dentro dos alimentos, que nós podemos trabalhar com isso agora, né, dessa nova perspectiva, desse novo trabalho que foi feito em 2019, publicado agora, uma revista importante, pessoal da Universidade de São Paulo, dos microplásticos nos fundos oceanos. São todas essas vias, né, são prejudiciais, potencialmente prejudiciais, que tem que ser feito novos trabalhos para aprofundar nisso aí, mas certamente eles estão implicando na nossa saúde.
7: A ciência já detectou alguma doença provocada por essa ingestão de microplástico que você explicou tão bem aqui pra gente?
8: Sim, a ciência, né, as pesquisas, elas apontam que estão sim envolvidas. Por quê? Elas já foram encontradas na corrente sanguínea, no sistema cardiovascular, elas já foram encontradas em placentas, aí se vê a gravidade, certo? Então, em vários sistemas do organismo, elas estão sendo encontradas. E nós sabemos que esses microplásticos, que são fragmentos de plásticos menores que 5 milímetros, que elas se fragmentam, e elas, de uma certa forma, elas vão dar um estresse oxidativo, né? O que é um estresse oxidativo? É um dano nas nossas moléculas, nas nossas células, elas vão causar uma desbiose, gastrointestinal, uma alteração do sistema nosso digestivo, elas vão inflamar o corpo humano, por assim dizer, de uma maneira mais abrangente, estão agravando ou estão favorecendo o surgimento de novas doenças ou também, né, contribuindo para a manutenção de doenças em nós, né, humanos. E também, é claro, né, nos animais, que esses trabalhos aí que vêm lá da Universidade de São Paulo, né, que foi encontrado nos fundos oceanos, aqueles animais a 140 quilômetros da costa brasileira, lá na Bacia de Santos, no Atlântico Sul, foi encontrado animais, os moluscos, no caso peixes, com esses fragmentos dentro do seu corpo. O que isso significa? Que nós podemos consumir esses alimentos, estamos consumindo, e também esses animais, eles vão ser alterados no seu sistema reprodutor, na sua cadeia alimentar, e aí uma série de fatores complexos, né, que estão todos envolvidos aí, que certamente vai estar agravando também a saúde humana e não apenas os animais.
7: O ser humano não expele o microplástico?
8: Ela penetra no corpo humano, o nosso sistema imunológico, ela capta essas substâncias, são microfragmentos que elas captam, internalizam para o nosso corpo e vai ter toda uma reação própria de inflamações, então não consegue expelir. É claro que uma parte vai ser expelida, tá? Qual é essa parte? Não sabemos, mas nós sabemos que por outros métodos de estudos, né, que elas são captadas, elas são, por assim dizer, fagocitadas, no caso, ou diretamente elas lesam a nossa pele, elas vão lesar a nossa mucosa ocular e vão causar esses estragos. Agora, esses microplásticos que foram detectados, né? A grande coisa foi essa, né? Detectaram também microplásticos nos fundos oceanos a 1.500 metros de profundidade, 400 a 1.500 metros, no Brasil, na nossa costa. Isso é muito grave para nós.
7: Doutor Celso, ficou claríssimo. Agradeço a sua gentileza em atender aqui a Nova Brasil. Muito obrigado. Não é brincadeira, o que ele acabou de contar aqui para a gente tem que fazer com que a gente tome alguma decisão. Qual será? Não sei. Mas eu acho melhor a gente começar a pensar sobre isso. Temos também para você aqui outras notícias.

0: garantir recursos destinados à conservação e ao restauro do parque. E a Prefeitura de São Paulo abriu consulta pública para conceder a gestão da Praça Roosevelt. Conceder a iniciativa privada, e isso por 20 anos. O projeto prevê reformas, ampliação do cachorródromo e integração com o Parque Augusta. A futura concessionária também poderá comercializar os naming rights, né? A empresa coloca ali o nome dela na frente do nome da praça, associando aí a sua marca, né? Com 20% da receita destinada ao município. Então, se eu quiser colocar minha marca, vai ser a Praça Mauro Tagliaferri Roosevelt, é isso? Sei. Vamos lá. Frequentadores temem o aumento nos preços e restrições de uso, embora a prefeitura garanta acesso livre e gratuito e proíba o fechamento do espaço para eventos. As multas aplicadas por descumprimento da lei Cidade Limpa triplicaram na capital paulista nos últimos 4 anos. Dados da prefeitura mostram que as autuações passaram de 176 em 2021 para 527 em 2025, elevando a arrecadação de 3,7 milhões de reais para 13 milhões de reais. A legislação, que completa 20 anos, limita anúncios em fachadas e o uso de telões. Especialistas defendem uma atualização das regras para acompanhar as novas formas de publicidade sem perder os avanços na paisagem urbana. São 7h49, a gente falou agora há pouco sobre a questão da vacina contra a dengue, que foi suspensa, a vacina produzida pelo Butantan, que foi suspensa para que casos aí, eventos adversos graves, sejam investigados. Mas hoje é o Dia Mundial da Imunização e a gente precisa chamar a atenção para a importância da vacina, né? Com a chegada do inverno, por exemplo, aumentam aí os casos de doenças respiratórias, os especialistas falam muito da importância de se vacinar nessa época e a Duda Travalin está aqui com a gente para trazer outras informações sobre esse tema. Bom dia, Duda.
1: Bom dia, Mauro. Bom dia, ouvinte da Nova Brasil. Hoje é o Dia Mundial da Imunização, uma data que reforça a importância das vacinas na prevenção de doenças e na proteção da saúde pública. Graças à vacinação, enfermidades como a poliomielite foram eliminadas do Brasil e outras tiveram os casos reduzidos drasticamente. As vacinas estimulam o sistema imunológico a produzir defesas contra vírus e bactérias de forma segura. Com isso, o organismo fica preparado para combater essas ameaças, reduzindo o risco de infecção e principalmente de formas graves das doenças. A doutora Maria Isabel conversou com a Nova Brasil e explicou por que é fundamental que crianças, adultos e idosos mantenham a vacinação em dia.
2: Na verdade, a imunização é um gesto individual e que pode ser também coletivo. É um gesto individual na medida em que a pessoa que se imuniza vai se proteger contra determinada doença. Mas é um gesto coletivo quando muitas pessoas de uma determinada comunidade estiverem imunizadas. Por quê? Porque daí os vírus e as bactérias vão circular menos por essa comunidade. E a gente vai ter a chance de pessoas que não responderem tão bem à vacina, por exemplo, pessoas que estão em tratamento de câncer, pessoas que tomam medicação imunossupressora, pessoas que vivem com HIV e que não vão responder tão bem à vacina, vão ter a chance de se proteger indiretamente, porque tanto os vírus quanto as bactérias não vão estar circulando naquela comunidade.
1: A Maria Isabel é infectologista e coordenadora de vacinas, e agora no inverno, se vacinar é ainda mais importante, né, Mauro? A gripe é uma das doenças que mais crescem nesta época do ano, e isso acontece não só pela constante evolução do vírus da influenza, mas também porque as pessoas costumam ficar mais tempo em ambientes fechados e pouco ventilados, o que favorece a transmissão das infecções respiratórias.
0: É isso aí, todo mundo deixando a carteirinha de vacinação em dia, presta atenção nisso, leva as crianças para o posto de saúde também, adultos, pessoas que já passaram dos 60 anos, todo mundo precisa se vacinar para cuidar da saúde. Obrigado, Duda.
1: Obrigado, Mauro, obrigada.
0: A gente segue aqui com o nosso resumão, com as principais notícias de hoje. Vamos falar de casos aqui policiais. O Ministério Público de São Paulo denunciou o ex-professor da Faculdade de Direito da USP, Alisson Mascaro, por assédio sexual, importunação sexual, estupro e estupro de vulnerável. A acusação reúne 7 episódios envolvendo

0: ex-alunos e integrantes de um grupo de estudos. Os casos aconteceram entre 2020 e 2024. Segundo a promotoria, ele teria usado sua posição de prestígio acadêmico para se aproximar das vítimas. A justiça vai decidir se aceita a denúncia e o transforma em réu. A defesa afirma que ainda não foi oficialmente comunicada. E o Tribunal de Justiça Militar condenou o major da reserva da Polícia Militar por importunação sexual contra uma soldado que dirigia a viatura em que ele estava. Segundo o processo, ele tocou o braço e a perna da policial e fez comentários inadequados durante o patrulhamento. O oficial alegou que apenas orientava a condução do veículo, mas a justificativa foi rejeitada. A pena é de 1 ano, 2 meses e 12 dias. O Tribunal de Contas do Estado pediu esclarecimentos ao metrô sobre a participação de um ex-diretor da estatal em uma empresa ligada ao consórcio vencedor da licitação de R$5 bilhões da linha 19 Celeste. Paulo Sérgio Amalfi Meca atuou no desenvolvimento do projeto quando ocupava cargo de direção e depois passou a integrar uma empresa do grupo vencedor. O Tribunal de Contas quer apurar se houve conflito de interesses. O metrô afirma que o processo foi conduzido com transparência e dentro da legalidade. 7h54, olha, uma notícia interessante aqui de Ilhabela. Ilhabela vai ser a primeira cidade de São Paulo a utilizar a água do mar dessalinizada para o abastecimento público. A Sabesp iniciou as obras da usina com investimento de mais de R$56 milhões para reforçar o sistema hídrico do município, que tem 35 mil moradores, mas chega a triplicar a população em época de alta temporada. A previsão é que a água tratada comece a chegar às torneiras no fim de 2027. Segundo a companhia, a tecnologia de osmose reversa vai aumentar em 20% a oferta de água e poderá atender até 60 mil pessoas, reduzindo a dependência das chuvas e os problemas de desabastecimento que foram registrados nos últimos verões. Décio Caramigo está aqui com a gente, aqui no estúdio, para falar sobre o Dia Mundial do Doador de Sangue. Está chegando por aí, né, Décio?
1: Exatamente. Bom dia para você, bom dia para quem acompanha a Nova Brasil. O Dia do Doador de Sangue é no dia 14, fim de semana. Mas aí, com a chegada do inverno, das férias escolares, das festas juninas, né? Muita gente usa a festa junina para tomar bastante quentão, Mauro. É. E aí, os bancos de sangue, eles costumam registrar queda nos números de doações. Mas a necessidade de transfusões, ela continua alta, inclusive, para atender os pacientes em cirurgias, em tratamentos oncológicos. Tem também os pacientes em situação de emergência, né? Sempre tem acidente e a pessoa precisa do sangue. Então, às vésperas do Dia Mundial do Doador de Sangue, celebrado no dia 14 de junho, o Hospital Santa Marcelina, ele está promovendo, nessa semana toda, uma campanha de doação para reforçar os estoques e mobilizar a população da cidade de São Paulo, mas sobretudo na zona leste da capital paulista, que é ali onde, inclusive, tem a maior concentração de munícipes. Vale destacar que essa doação, ela é voluntária, segura e leva poucos minutos, ou seja, em poucos minutos você consegue ajudar a salvar até 4 vidas. E o gesto, ele ajuda a manter o atendimento de quem depende diariamente desse recurso para continuar o tratamento e vencer aí seus desafios. É o que nos mostra, o que nos explica a supervisora médica do serviço de hemoterapia do hospital, a doutora Solivanda Alves, que a gente escuta nesse momento.
2: Mesmo tendo mais de 3 milhões de doações por ano no Brasil, nós ainda temos falta de doadores em momentos críticos, por exemplo, agora na época do inverno, férias, feriados, o número de doadores cai muito. Então, nós precisamos de doadores distribuídos ao longo do ano, em todos os dias da semana, porque tem componentes do sangue que duram apenas 5 dias. Então, se eu tenho um pouco menos de doadores, o estoque cai muito. Então, tem que ter doadores regulares, frequentes, para que a gente não tenha falta de doadores em nenhuma situação, em nenhuma época do ano.
1: É isso aí, a Solivanda Alves, que é a médica supervisora do Serviço de Hemoterapia do Hospital Santa Marcelina. E ela também explica que para participar é fácil nessa semana toda, Mauro. Até sexta-feira, você pode ir até o hospital que fica na rua Harry Dannenberg, número 473, lá em Itaquera, das 7 da manhã às 4 da tarde. E também no sábado ainda tem a campanha das 7 da manhã ao meio-dia. E para doar, lembrando, sempre bem alimentado, com condições boas de saúde, pesando mais de 50 quilos e apresentando um documento oficial com foto, Mauro.
0: Valeu, Décio. Obrigado, bom dia para você.
1: Obrigado.
0: Incentivando todo mundo aí a doar sangue. Então hoje a gente já incentivou o pessoal a se vacinar e a doar sangue.
1: Exato.
0: É isso, né? Vamos fazer...
1: Duas boas dicas, né?
0: Boas dicas, exato. Boas ações. Vamos ensinar o que é certo.
1: Exato.
0: Vamos que vamos. E quem tá chegando com a gente mais uma vez é o Cadu Rodrigues para falar do trânsito.
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0: O que você conta pra gente, Cadu?
4: Ah, Mauro, vamos falar da Rebouças. Quem tá saindo ali da Marginal Pinheiros, acessa ali a ponte Eusébio Matoso. Para chegar até a Rebouças, já vai encontrar problemas ainda na Eusébio Matoso, na aproximação ali com a Avenida Rebouças. A partir da passagem pela Brigadeiro Faria Lima, aí a situação piora um pouquinho. O motorista vai no anda e para, mais para do que anda, até a Oscar Freire. Dá para fugir ali pela Alameda Gabriel Monteiro da Silva. Tá funcionando melhor. Na descida da Rebouças, o caminho também não tá bom, não. Desde a região do Hospital das Clínicas até a chegada da Brigadeiro Faria Lima, tem lentidão por ali. Augusta, Colômbia, Europa e Cidade Jardim é a alternativa para você fazer o trajeto em melhores condições. 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Bora tomar o café? A gente volta já já para falar do trânsito.
0: Valeu, Cadu. Bom café aí para você. Até mais tarde. Obrigadão. 7:59, só dá tempo de eu agradecer pela sua companhia. O Jornal Nova Brasil fica por aqui, a gente tem um encontro marcado para amanhã, a partir das 6:30 da manhã, em edição nacional. A partir das 7:30, estamos aqui para falar da região metropolitana de São Paulo. Você fica agora com a Cláudia Nakazato e o Sob Medida, o melhor da música brasileira, tradição aqui da Nova Brasil. Tenha uma ótima terça-feira e a gente se encontra amanhã. Até lá. Tchau, tchau.
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0: Tema da semana, Copa do Mundo e exercício. O jogo começa com você, Dr. Tiago Lazaretti. Como começar a preparação física do jeito certo?
4: Se você ainda não faz atividade física, atividades consideradas leves, como caminhada, elas podem ser realizadas. As nossas preocupações são quando temos atividades moderadas ou intensas. O que nós devemos nos atentar são para dois pontos em específico. Tanto o coração, como também do aparelho osteomuscular. Porventura, se já existe uma lesão prévia, por exemplo, um desgaste da cartilagem do joelho, isso pode fazer com que se agrave o problema, a pessoa sinta a dor e tenha que interromper esta trilha. Se existe alguma dor pregressa, se existe alguma comorbidade já sabida, vale a pena consultar um especialista, um colega médico, antes do início das atividades.
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0: 8:04. Bom dia para você que tá aqui na sintonia da Nova Brasil. Hoje é terça-feira, 9 de junho de 2026. Por aqui, Cláudia Nakazato. Vamos juntos até às 11 da manhã. Tá começando Sob Medida, uma hora com o melhor da música brasileira. A gente vai ouvir Marina Lima, Tim Maia e, para começar, Milton Nascimento, Outro Lugar.

Nova Brasil FM, esse foi Tim Maia, o descobridor dos sete mares. Também teve Paula Toller, Nada por Mim, na versão acústica. 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O espetáculo reúne cinco importantes revelações da música brasileira: Tuyo, Felipe Toca, Ina Arruda, Braga e Jorginho Neto, com apresentação de João Marcelo Boscoli. Os artistas, junto com uma banda fixa, vão tocar músicas de toda a atmosfera dos programas de TV comandados por Elis Regina nos anos 60. O show acontece hoje no Blue Note, a partir das 10h30 da noite, e os ingressos estão à venda em eventim.com.br. Agora 8h23, a gente ouve Chico César, A Primeira Vista.

0: Nova Brasil, agora 8h34.
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0: Nova Brasil FM, Gilberto Gil, a paz. A gente ouviu também novidade na programação com Nando Reis e Marisa Monte. Pra você, guardei o amor.
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0: Hora de destacar mais um clássico da nossa música, agora com Elis Regina, O Bêbado e a Equilibrista. Essa música foi lançada em 1979 e faz parte do álbum Essa Mulher. A composição é de João Bosco e Aldir Blanc. Bora ouvir então no Arquivo Nova Brasil, Elis Regina, O Bêbado e a Equilibrista.

0: Ana Calcanhoto, devolva-me, fechando muito bem esta edição do Sob Medida.
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0: O Ministério Público de São Paulo prendeu 3 suspeitos de atuar como infiltrados do PCC. Entre eles estão o chefe de investigadores da Polícia Civil, um ex-policial civil e um ex-estagiário do próprio Ministério. Segundo a investigação, o grupo teria ligação com um plano para matar um promotor do GAECO. A apuração também aponta suspeita de extorsão contra investigados com uso de informações privilegiadas. Foram cumpridos mandados em Campinas e Cardoso, no interior paulista. E o TSE deve julgar hoje se mantém a suspensão de uma pesquisa da Atlas Intel. A decisão individual foi tomada pelo presidente da corte, o ministro Cássio Nunes Marques, a pedido do PL. O partido questiona a metodologia do levantamento, que mostrou queda nas intenções de voto de Flávio Bolsonaro após o vazamento de um áudio ligado ao Banco Master. A Atlas Intel informou que respeita a decisão e que está prestando esclarecimentos técnicos ao TSE. 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Faltando 9:01. Bom dia para você.
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6: Quem sai da rodovia Ayrton Senna vai encontrar dificuldades ali pela Marginal Tietê na direção da Castelo Branco até a passagem pela Dutra, melhora um pouquinho, mas já volta a ficar lento da Ponte das Bandeiras até quase a chegada à Ponte da Casa Verde, viu? Tem ocorrência de acidente pela pista expressa por ali. Mais uma vez o trânsito vai melhorar, mas vai voltar a ficar lento da Ponte do Piqueri até o acesso ao Cebolão.
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0: Brasil e os Paralamas do Sucesso com Djavan, uma brasileira, 9:18. 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
8: Amar é um ato de coragem. Amar é um abrir um espaço na gente para que o outro venha morar. É um abrir um espaço no mundo para que o outro possa florescer. Amar é um ato de coragem. Não é só dividir o meu guarda-roupa, dividir o meu quarto, é dividir a minha alma. Isso faz com que a gente venha correr riscos de se machucar, de doer. Mas e aí? Imagine o que seria uma vida sem a conjugação do verbo amar.
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0: De volta com Tuia e Ana Vilela, linda juventude.

0: Nova Brasil e os Titãs Comida, 9h39.
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2: Caros e caras ouvintes da Nova Brasil, hoje eu vou falar sobre um mercado ainda pouco explorado no Brasil, mas que tem muito a crescer, que são os mercados de ETFs, os fundos de índice. Esses ETFs, eles são investimentos muito baratos para o investidor que pode investir numa carteira diversificada, porque ele acompanha um índice formado por algum player do mercado, pode ser um índice de bolsa, um índice de renda fixa, enfim, você já tem uma carteira diversificada e a um preço muito baixo. Nos Estados Unidos, 60% do mercado movimentado na indústria de fundos já é de fundos de índice, de ETFs, e um deles, o ETF da Vanguard, que está ligado ao S&P, o principal índice da bolsa americana, ele atingiu a incrível marca de US$1 trilhão na última semana. Então, um investimento muito popular por lá, e aqui no Brasil está perto de 1% da indústria de fundo, mas tem muito a crescer. E aí, você conhecia já os ETFs?
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0: 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Esse ritmo que nasceu no Nordeste mistura sanfona, zabumba e triângulo. E foi eternizado por grandes nomes como Luiz Gonzaga, o nosso rei do baião. A partir da década de 50, o forró deslanchou e ao longo dos anos gerou outras raízes musicais, como arrastapé, shot, baião, chachado, coco, embolada, marcha, forró eletrônico, o pé de serra e universitário, entre outros. Todo mundo entra no clima. Hoje, o forró também ganhou novas versões, com artistas contemporâneos, mas sem perder a essência nordestina. 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
10: Jota Quest, Amor Maior. Eu quero...

0: Brasil e o som do Léo Jaime, preciso dizer que te amo.
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0: Nasci pra Bailar foi lançada em 1982 como faixa título do álbum de Nara Leão. Essa é uma obra-prima nascida da parceria entre Paulo André e João Donato, feita sob medida para a sensibilidade de Nara Leão. A faixa é o reflexo perfeito da versatilidade de Nara nos anos 80, ou seja, uma mistura elegante de ritmos e arranjos, cheios de balanço, com a sua interpretação sutil, delicada e intimista. E esse é o som que a gente relembra agora no Arquivo Nova Brasil, Nara Leão, Nasci pra Bailar.

0: Aqui do arquivo Nova Brasil, Nara Leão, Nasci Pra Bailar.
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0: Estou chegando com atualizações do noticiário nesta manhã de terça-feira. O Ministério da Saúde ainda não tem prazo para concluir a investigação sobre a vacina da dengue do Butantan. A aplicação foi suspensa de forma preventiva após notificações de reações adversas. Foram mais de 500 mil doses aplicadas entre janeiro e maio. A pasta afirma que ainda não há confirmação de relação entre a vacina e os casos investigados. A suspensão não afeta a vacina contra a dengue já oferecida pelo SUS para crianças e adolescentes. E o presidente do BRB, Nelson Antônio de Souza, vai hoje ao Senado para explicar as negociações do Banco Público com o Banco Master. A audiência vai ser na Comissão de Assuntos Econômicos, daqui a pouco, às 10 da manhã. A reunião faz parte da atuação do Senado para acompanhar as apurações sobre as fraudes envolvendo o Banco Master. 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Faltando 1 para as 10.
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2: Da catapora ao herpes zoster. Durante a infância, muitas pessoas entram em contato com o vírus da catapora. Depois da infecção, o organismo controla o vírus, mas ele não é eliminado totalmente do corpo. Com a idade e o enfraquecimento do sistema imunológico, o vírus pode ser reativado e provocar o herpes zoster, que também é contagioso. Os principais sintomas são dores intensas, vermelhidão na pele e bolhas com líquido transparente, geralmente na região do tórax, pescoço e costas. Ao perceber os sintomas, é importante procurar um médico o quanto antes.
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0: do álbum O Samba Poconé de 96, Skank, é uma partida de futebol. 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
2: A Argentina acordou o zagueiro Leonardo Balerdi, que sofreu uma lesão muscular no treino. Lionel Scaloni, técnico da seleção argentina, também avalia as situações do volante Leandro Paredes e dos zagueiros Nahuel Molina e Gonzalo Montiel com problemas físicos. A Associação de Futebol do país tem até o dia anterior à estreia, dia 16 contra a Argélia, para realizar trocas desde que seja confirmada a necessidade por lesão. O elenco se apresentou com 9 lesionados. O zagueiro Cuti Romero, os meias Messi e Nico Gonzalez já estão recuperados. O meia Nico Paz tende a ser o próximo. Segue no DM o goleiro Emiliano Martínez com uma fratura em um dedo da mão direita e o atacante Julián Álvarez com lesão muscular. A Argentina fará o último teste para a Copa hoje contra a Islândia no Alabama. Weber Lima para Nova Brasil FM.
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0: Paulo Miklos, O Sal da Terra.

0: Nova Brasil FM, Gilson's, várias queixas, 10h36, bom dia.
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0: E de abelha, pintura íntima.

0: O Brasil e Ivete Sangalo não precisa mudar.
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0: Vamos relembrar mais um clássico da nossa música agora com Avo Rai. Essa é uma obra-prima que consolidou a assinatura mitológica e visceral de Zé Ramalho lá em 1978, em seu primeiro álbum solo. A canção nasceu de uma viagem espiritual e de uma profunda homenagem ao avô do cantor, que o criou como um verdadeiro pai. Zé Ramalho mistura as palavras avô e pai, criando um hino sobre ancestralidade, destino e gratidão. Ao longo dos anos, essa poesia ganhou novas texturas, incluindo a clássica versão intimista do álbum Zé Ramalho Canta Seus Sucessos, versões acústicas. A gente ouve essa aqui agora, Zé Ramalho, Avo Rai.

0: Nova Brasil e Zé Ramalho, Avorrai.
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0: O Senado deve analisar hoje, a partir das 14h, o projeto de lei complementar que permite a concessão de isenção do imposto sobre serviços às empresas envolvidas na organização e realização da Copa do Mundo Feminina da FIFA 2027. A medida não cria automaticamente o benefício, mas estabelece uma base legal para que os municípios decidam, por meio da legislação própria, se vão ou não adotar a desoneração. E 6 pessoas foram presas após tentarem invadir o prédio da administração central da USP na noite de ontem. Pessoas encapuzadas, munidas de paus e cacetetes, entraram no prédio e agrediram os seguranças, inclusive disparando rojões e fogos de artifício contra eles. A polícia militar foi acionada e logo em seguida retirou os invasores e liberou as portarias do prédio. 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Faltando 3 minutos para as 11, eu, Cláudia Nakazato, tô indo embora. Volto amanhã a partir das 6h. Quem já tá por aqui é a Luciana Camasmi para te fazer companhia até as 16h. Um beijo para você e até amanhã. Tchau.
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Agora 11:01. Ótimo dia para você. Eu sou Luciana Camasmi, tô aqui te acompanhando ao longo das férias da Ana Pellicer e você tá sintonizado na Nova Brasil FM. Você pode acompanhar a gente pelo aplicativo e no site novabrasil.com. 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Você ouve Marisa Monte.

0: Nova Brasil, esse foi Gilberto Gil, a novidade, 11h17. 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

0: Nova Brasil, agora são 11h30.
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0: Lançado originalmente em 1960 pela dupla infalível Evaldo Gouveia e Jair Amorim, Alguém Me Disse ganhou uma roupagem totalmente nova e sofisticada na voz inconfundível de Gal Costa, no álbum Plural, de 1990. A canção, que é um verdadeiro tratado sobre a dor de um amor perdido e a desilusão amorosa, recebeu uma interpretação precisa e carregada de sentimento na voz de Gal. A gente ouve aqui no Arquivo Nova Brasil, Gal Costa, Alguém Me Disse.

0: fogueira é um dos maiores símbolos do São João e tem um significado especial. Segundo a tradição, ela representa o nascimento de São João Batista e diz que ele teria sido anunciado com o acendimento de uma fogueira. Já na tradição pagã, as fogueiras celebravam o solstício de verão. Elas eram acesas para agradecer pela colheita, pedir fertilidade para afastar maus espíritos. Os rituais incluíam danças ao redor do fogo para purificação de doenças e energias negativas. Antigamente, as famílias se reuniam ao redor do fogo para contar histórias, cantar e se aquecer. Uma tradição que atravessou gerações.
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0: foi Maria Gadu fazendo oração ao tempo.
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0: A Justiça da Itália abriu uma investigação contra o ministro da Segurança Nacional de Israel, Itamar Ben-Gvir, por suspeitas de tortura e sequestro de ativistas internacionais ligados à flotilha que levava ajuda humanitária a Gaza. A apuração foi motivada por um vídeo divulgado pelo próprio ministro, no qual aparecem ativistas algemados e ajoelhados após serem detidos na costa israelense. E tem seleção brasileira brilhando. A equipe do vôlei feminino encerrou a primeira semana da Liga das Nações com 4 vitórias seguidas e uma vitória por 3-2 sobre a Itália, que estava invicta havia 39 partidas. O jogo foi disputado em Brasília. Agora a equipe comandada por José Roberto Guimarães segue para Ankara, na Turquia, onde enfrenta França, Bélgica, China e Alemanha entre os dias 17 e 21 de junho, pela segunda etapa da competição. 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Agora faltam 3 minutos para o meio-dia.
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8: 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Travou o caminho pela Bandeirantes na direção da Marginal Pinheiros, da passagem pela cabeceira do aeroporto até a chegada à Marginal Pinheiros. Se você sair da região do Jabaquara, Pedro Bueno, jornalista Roberto Marinho, é uma boa opção para você fazer o caminho. No sentido aeroporto, as duas avenidas com boas condições. 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
0: Nova Brasil, mais que moderna, brasileira, meio-dia 2, ótima tarde pra você. Nessa edição do Sob Medida, a gente ouve Milton Nascimento, tem Adriana Calcanhoto e agora Marina Lima, Pessoa.

Nova Brasil e Adriana Calcanhotto, Inverno. Antes ouvimos Wilson Sideral fazendo sua versão para De Volta pro Aconchego. 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Agora 12:20, aqui no Sob Medida, a gente curte Alma Jane.

0: Nova Brasil, essa foi Vânia Abreu, As Quatro Estações. Antes teve Skank, Balada do Amor Inabalável.
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0: Lançada em 1983 no álbum A Idade da Luz, Todo Azul do Mar é um dos maiores hinos da trajetória do 14 Bis, uma daquelas canções que parecem flutuar no rádio. Fruto da parceria genial entre Flávio Venturini e o poeta Ronaldo Bastos, a música se destaca por sua melodia envolvente, harmonias vocais impecáveis e uma letra profundamente contemplativa. É uma ode ao amor, à imensidão dos sentimentos e à sensibilidade lírica que transformou o Grupo Mineiro em um patrimônio da nossa música. No Arquivo Nova Brasil, a gente ouve 14 Bis, Todo Azul do Mar.

0: E o som do Barão Vermelho por você para encerrar essa edição do Sob Medida. Agora faltam 2 minutos para uma.
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3: A Argentina cortou o zagueiro Leonardo Balerdi, que sofreu uma lesão muscular no treino. Lionel Scaloni, técnico da seleção argentina, também avalia as situações do volante Leandro Paredes e dos zagueiros Nahuel Molina e Gonzalo Montiel com problemas físicos. A Associação de Futebol do país tem até o dia anterior à estreia, dia 16, contra a Argélia, para realizar trocas desde que seja confirmada a necessidade por lesão. O elenco se apresentou com 9 lesionados. O zagueiro Cuti Romero, os meias Messi e Nico Gonzalez já estão recuperados. O meia Nico Paz tende a ser o próximo. Segue no DM o goleiro Emiliano Martínez com uma fratura em um dedo da mão direita e o atacante Julián Álvarez com lesão muscular. A Argentina fará o último teste para a Copa hoje contra a Islândia no Alabama. Weber Lima para Nova Brasil FM.
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0: Nova Brasil, 1:11.
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0: Lançado em 1983 no álbum Ligação, Pedacinhos, Bye Bye So Long consolidou-se como uma das baladas mais refinadas e aplaudidas do repertório de Guilherme Arantes. Misturando perfeitamente o pop brasileiro com uma pulsação marcante de black music, a faixa traz uma letra realista sobre o fim de um ciclo. Curiosamente, essa canção havia sido oferecida para Vanusa ainda em 1975, mas acabou sendo recusada e ficou de fora do disco dela. O destino guardou essa pérola para a voz e a sensibilidade do próprio mestre. A gente ouve então Guilherme Arantes, Pedacinhos.

0: Nova Brasil, esse foi Gilberto Gil com a versão acústica de Aquele Abraço. 1:19.
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0: Brasil, esse foi Djavan, Nem Um Dia. Antes, ouvimos a parceria de Ney Matogrosso e Chico Buarque, Até o Fim. 1h37.
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0: Nova Brasil, 1h48.
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0: Voz ao Brasil, esse foi Celso Fonseca, Você Não Entende Nada. Antes, ouvimos a parceria de Nando Reis e Marisa Monte, Pra Você Guardei o Amor.
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0: O diretor do Instituto Butantan, infectologista Esper Calas, afirmou que as pessoas vacinadas contra a dengue há mais de 21 dias podem ficar tranquilas. A declaração foi dada após a suspensão temporária da vacina Butantan DV pelo Ministério da Saúde, que investiga 42 casos de reações adversas graves registrados entre cerca de 500 mil pessoas que foram imunizadas. Segundo Calas, a medida é preventiva e faz parte dos protocolos de segurança adotados pelo sistema de farmacovigilância. E mudando de assunto, o Teatro Municipal do Rio de Janeiro recebe nesta quarta-feira a 33ª edição do Prêmio BTG Pactual da Música Brasileira, uma das mais importantes premiações do país. Neste ano, a cerimônia homenageia o cantor e compositor Cazuza e vai reconhecer os destaques da produção musical nacional em 18 categorias. A premiação reúne artistas de diferentes gêneros e vai ser transmitida ao vivo pelo canal oficial do evento no YouTube e também pelas redes sociais da organização. 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Agora falta um minuto para as duas.
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0: sucesso Óculos, antes teve a Rita Lee com Reza, 2h19.
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0: Nova Brasil, som do Jota Quest, Dias Melhores. Antes teve Peito Aberto, parceria de Roberta Campos e Zélia Duncan. 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Agora são 2h40.
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0: Nova Brasil, esse foi Skank com Esmola. Antes ouvimos Flor da Pele, parceria de Raquel Luz e Zé Cabaleiro.
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0: A proximidade da Copa do Mundo de 2026 já está impulsionando as vendas no comércio popular em várias regiões do país. Lojistas relatam aumento na procura por camisetas da seleção brasileira, bandeiras, acessórios e itens de decoração nas cores verde e amarela. A expectativa do setor é de crescimento significativo no faturamento durante os dias de jogos, embalado pelo clima da torcida e pelas reuniões entre amigos e familiares para acompanhar as partidas. E já que o assunto é comemoração, uma moradora de Pernambuco viralizou nas redes sociais ao celebrar o aniversário de 95 anos em grande estilo, dançando forró ao som das músicas de Luiz Gonzaga. O vídeo mostra a aniversariante cheia de disposição e animação, encantando familiares e internautas. A cena virou um símbolo de que a idade não é um impedimento para festejar a vida. 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Agora faltam 3 minutos para as 3.
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3: Ederson foi convocado para o lugar do lateral direito Wesley, que foi cortado da seleção brasileira por conta de uma lesão no músculo adutor da coxa esquerda, sofrida na vitória por 2-1 para cima do Egito. O volante do Atalanta estava em Campo Grande, Mato Grosso, quando foi avisado. O atleta já está com o grupo que começa a caminhada na Copa. Ele não entra em campo desde o dia 17 de maio, quando atuou no campeonato italiano. Ederson foi chamado apenas uma vez pelo técnico Carlo Ancelotti, exatamente em sua primeira convocação à frente do selecionado brasileiro. O Brasil está no grupo C, estreia contra Marrocos no próximo sábado em Nova Jersey, às 19 horas, horário de Brasília. Weber Lima para Nova Brasil FM.
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0: Nova Brasil, esse foi Zé Ramalho, Entre a Serpente e a Estrela. Agora são 3h17. 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

0: Nova Brasil 3:27.
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0: Como Nossos Pais é uma das músicas mais icônicas da MPB, composta por Belchior e lançada originalmente por ele em 1976 no álbum Alucinação. No entanto, a canção ficou eternizada na voz de Elis Regina, que a interpretou no mesmo ano

0: As organizações são do Nath Roots, quero ser feliz também. 3h35. E agora a gente ouve a coluna O Novo Sempre Vem, com João Marcelo Boscoli, trazendo as novidades da música brasileira.
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3: Olá, hoje tem lançamento no Novo Sempre Vem, diretamente do novo álbum da Melly, Mais Forte Que a Dúvida. Vamos ouvir Amanhã, com ela e a participação especial da Lued Luna. Composição é da Melly com Yuri Rio Branco, que também assina com ela a produção dessa faixa. Então agora, para todo o Brasil, Amanhã, Melly, Lued Luna, Nova Brasil, aqui o Novo Sempre Vem.

0: Ouvimos Melly e Lué de Luna, Amanhã. Essa foi a coluna O Novo Sempre Vem com João Marcelo Boscoli, que volta amanhã durante a nossa programação com mais novidades da música brasileira. E todo domingo às 8 da manhã ele traz uma hora completa com artistas novos da nossa música em O Novo Sempre Vem. Agora são 3h39. 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

0: Nova Brasil, essa foi Marisa Monte, a sua. Antes ouvimos Tomara, do Alceu Valença.
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0: A turma do Superior Tribunal de Justiça negou por unanimidade o pedido de liberdade da influenciadora e advogada Deolane Bezerra. Presa preventivamente desde o dia 21 de maio por suspeita de ligação com o PCC, ela é investigada por lavagem de dinheiro e associação ao tráfico. Os ministros entenderam que o tribunal não deve intervir agora, já que existem outros recursos pendentes de análise nas instâncias inferiores de São Paulo. 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Agora faltam 4 minutos para as 4. Eu sou Luciana Camasmi. A gente volta a se encontrar amanhã aqui na Nova Brasil, nesse período que eu estou cobrindo as férias da Ana Pellicer. Você fica agora, depois do intervalo, com o Júlio César. Um abraço, até amanhã. 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
3: 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Mais que moderna brasileira, 4 em ponto, ótima tarde, bora começar mais uma edição. Este é o Sob Medida com Engenheiros.

Nova Brasil, mais que moderna brasileira, 4h25, ótima tarde pra você, atenção ouvinte Nova Brasil, aqui tem presentão pra você, uma Alexa por dia, isso mesmo, todos os dias você pode levar uma Alexa pra sua casa e ficar ainda mais conectado, conectada com o melhor da música brasileira, isso mesmo, todo dia alguém vai levar pra casa uma Alexa novinha, presente da Nova Brasil. 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Não fique de fora. 4h26, ótima tarde. A gente confere aqui o Sob Medida com Maria Gadu.

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2: A Copa do Mundo de 2026 começa nesta semana, quinta-feira, dia 11. Pois é, depois de amanhã, hein? Tá chegando. E com um marco inédito de cerimônias e shows simultâneos nos três países sede: México, Estados Unidos e Canadá. O torneio será o maior da história, reunindo 48 seleções em 104 partidas. O Estádio Azteca fará história ao sediar sua terceira abertura de Mundial, recebendo o jogo inaugural entre México e África do Sul. Fique na sintonia, Nova Brasil mais que moderna, brasileira. Agora 4 para as 5. Boa tarde. 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
3: Da catapora ao herpes zóster. 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Ao perceber os sintomas, é importante procurar um médico o quanto antes.
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12: Uma excelente tarde para todos. Olha, a marginal do Rio Pinheiros já está péssima no sentido da Castelo Branco, com o trânsito travado a partir da ponte estaiada. E vai assim pela pista expressa até quase a chegada ao Cebolão. Pista lateral te ajuda, mas o caminho da Berrini, Chucri Zaidan, alivia aí o seu trajeto. Funchal, Faria Lima e Fonseca Rodrigues também são caminhos alternativos para você. 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Ronaldo Rodrigues, Nova Brasil FM.
2: 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Mais que moderna, brasileira, 89.7. Ótima tarde pra você.
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8: 5 e 1, boa tarde.

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0: 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Encontro de Nando Reis com Marisa Monte. Pra você, guardei o amor. Agora 5h25, daqui a pouco tem Nova Brasil em campo. Mas antes, eu quero que você saiba que o mês de junho começou com tudo aqui na Rede Nova Brasil. 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Final do fone 1078. 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Continue na sintonia, Weber Lima e o seu timaço chegando com Nova Brasil em campo para repercutir e muito a Copa que está chegando. Mais que moderna brasileira, Rede Nova Brasil FM, agora 5h26, boa tarde para você.
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2: 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Bora falar da Marginal do Rio Tietê, parada sentido Ayrton, desde o Cebolão até a ponte Comunidade Húngara, depois trava logo na sequência. Da Freguesia até a Dutra, tudo muito ruim, pista expressa é a pior opção. Em direção a Castelo Branco, trânsito congestionado da Casa Verde até a ponte do Piquiri, pista expressa também é a pior. O corredor da Hermano Marquete, Marquês São Vicente, Norma Perutini Genotti e Sérgio Tomás te ajuda aí como caminho nas duas direções. 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Ronaldo Rodrigues, Nova Brasil FM.
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1: 5:29. Boa tarde para você ligado na Nova Brasil FM. Tá começando Nova Brasil em Campo com pão de alhozinho. 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Dá jogo e tem também camisa na seleção brasileira. É, rapaz. Quem está no YouTube, curtindo no youtube.com/Nova Brasil em Campo. Você já entrou lá no canal? youtube.com/Nova Brasil em Campo e youtube.com/Jornalismo Nova Brasil. Quem estiver participando pelo WhatsApp no 11 943 80 5100, vai concorrer à camisa da seleção brasileira que está aqui na nossa tela. E para você que está no rádio, a camisa do Brasil para você curtir a Copa do Mundo torcendo pela seleção brasileira. A gente vai falar muito de seleção brasileira com o Renan Teixeira, com o Celso Cardoso, com o Hugo Botelho, comigo o Weber Lima. Vamos até às 7 da noite com toda a equipe, com o Celcinho Roberto na mesa de som, Lucas Monteiro, Ricardo Simões, Gabriel Petraço, Cezinha Martins na produção de Antônio Lima. A gente vai falar muito da seleção brasileira agora, 3 dias, né? Quarta, quinta, sexta e aí sabadão a estreia do Brasil contra Marrocos, e na quinta-feira África do Sul e México, México e África do Sul no Estádio Azteca, reedição da abertura também da Copa do Mundo de 2010 na África, né? Quando os africanos receberam os mexicanos. Foi o jogo da abertura, né? Na época. E você participa conosco pelo WhatsApp, vai concorrer a essa bela camisa da seleção brasileira. E lógico, vai deixar a sua opinião. A enquete de hoje é a seguinte, já está lá na tela para quem está conosco. Quem você colocaria no time titular do Brasil no ataque? Hendrick ou Igor Thiago? Hendrick ou Igor Thiago no ataque, qual seria a sua opção? Quem você escolheria, né? Hendrick ou Igor Thiago? Deixa eu ver aqui, o povo já está participando aqui. Deixa eu ver como é que tá no Jornalismo Nova Brasil e também no Nova Brasil em Campo. Quem você colocaria no ataque brasileiro? Quem um Ancelotti deveria colocar aqui, ó? Eu vou colocar aqui o Igor Thiago. Contra a fase espetacular na Premier League. 17% só o Igor Thiago. No Jornalismo Nova Brasil, 33% só. Pessoal apostando no Hendrick, jogador que saiu do Verdão para a Europa, para o Real Madrid, depois jogou no Lille da França. 5:32, antes do Boa Noite do Renan, do Celso, do Hugo, vamos aos destaques do programa de hoje com Edson Rufino, Lucas Basílio, Felipe Camargo, Felipe Oliveira e Antônio Lima. Vamos lá.
5: Na seleção brasileira, um dos candidatos à vaga de titular depois da lesão de Wesley Ibanez é quem conversa com a imprensa, foge do assunto titularidade, mas admite preocupação com o excesso de gols sofridos nos últimos jogos.

0: afetado por lesão na seleção canadense. E a Suíça lida com uma nova preocupação. Não é mais com cobras, agora é com incêndio.
1: Desfalques de última hora, tanto na seleção da Suécia como também entre os holandeses, que seguem confiando no corintiano Memphis Depay para a conquista do título inédito da Copa do Mundo. São os destaques do Grupo F do Mundial de 26.
2: Espanha e França, duas das principais favoritas ao título da Copa do Mundo, no seu último amistoso preparatório para o Mundial, venceram e convenceram. Os espanhóis, ainda sem Lamine Yamal e Nico Williams, venceram o Peru por 3-1. E a equipe da França, também pelo mesmo resultado, com um show de Olise, vencem a equipe da Irlanda do Norte e vão para o Mundial com o pé direito.
3: A Argentina fará seu último amistoso antes da estreia na Copa do Mundo na noite de hoje. Vai enfrentar a Islândia e a promessa da comissão técnica é que Messi estará em campo. Inglaterra e Portugal, nessa reta final de preparação, realizam os últimos testes nesta quarta-feira.
4: 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Portanto, aí os destaques do programa de hoje. E lógico, Renan Teixeira, Celso Cardoso e Hugo Botelho. Renan, boa tarde, Renan. E aí, quem você colocaria no ataque? Endrick ou Igor Thiago?
5: Boa tarde, Weber, Celso, Hugo, aos nossos ouvintes da Nova Brasil. Na enquete, né, sendo direto, eu colocaria hoje o Endrick para jogar. Mas eu acho que ele não vai colocar, não, nenhum dos dois. Eu acho que ele vai colocar o Matheus Cunha. Ele fez o teste num jogo, no primeiro lá, aqui no Brasil, contra o Panamá, contra o Egito. Eu acho que ele vai voltar o Matheus Cunha. A gente vai ter bastante tempo para debater. Eu gostaria da opinião dos amigos a respeito de uma nova, depois da saída do Wesley, né, e ele não tendo convocado um lateral de ofício, um debate sobre uma nova formação tática para a seleção brasileira, e que eu acho que era, eu acho
4: mas
5: que
4: não vai mudar.
5: É completamente possível, não, sim,
6: eu acho que vai.
4: Vai mudar o esquema tático?
5: Vai.
4: Eu acho que não, hein, Celso? Ele falou que é o 4-4-2, ele não muda de jeito nenhum.
5: Só muda os nomes. O esquema tático,
4: o esquema,
5: não.
4: Ele não muda, ele falou em coletiva, né? Mas na sua opinião, Celso, em relação ao Endrick ou Igor Thiago, e a gente vai falar sobre esquema tático, que eu não acredito que o italiano vai mudar, não.
7: Primeiramente, boa noite, boa noite.
6: Boa noite, não.
4: Boa tarde.
6: A tarde já foi.
5: Escureceu, virou boa noite. Normalmente, o começo dos programas aqui é um pôr do sol bonito, tá clarinho ainda. Agora, nessa época do ano, já tá escuro. Já.
6: Ontem o Veloso até registrou, fez uma foto muito legal com a gente aqui, pegando aqui ao fundo o pôr do sol, que hoje já se pôs faz tempo.
5: Então,
6: boa noite.
7: De qualquer maneira, eu entendo que ele não vai colocar nenhum nem outro. Ele vai manter o esquema no começo. Com Rafinha, Matheus Cunha, Luiz Henrique e o Vinícius. Mas eu entendo que esse esquema não se sustenta. Por quê? Por causa da fragilidade que o meio-campo fica. Ele vai falar, vou ficar no 4-4-2? Assim, é que esse que ele fala que é 4-4-2 não é 4-4-2 nem aqui nem na China.
5: Eu também.
7: Você tem quatro atacantes, mas você, que acontece? Teoricamente você tem o Matheus Cunha ali fazendo o meio, ou aberto pelo lado esquerdo, o Rafinha fazendo o meio, o Luiz Henrique de um lado, o Vinícius Júnior de outro, e o Matheus Cunha flutuando. Quando não tem a bola, vai Matheus Cunha pro lado esquerdo,
5: pra correr.
7: Vinícius pro lado direito, Vinícius Júnior e Rafinha avançados. Tá, mas eles não têm capacidade de marcação. Então, eu vejo. Por isso que eu disse que vai mudar. Um meio campista entrando na seleção, que pode ser o Paquetá ou o Danilo. Eu faria opção pelo Danilo, mas acho que ele vai fazer pelo Paquetá. E colocaria um centroavante de ofício lá na frente, que para mim seria o Endrick. Então, para mim, eu iria de Endrick. Eu mudaria duas peças. Colocaria Endrick e colocaria o Danilo no meio.
4: Eu também colocaria o Danilo no meio, mas pelo que eu tô vendo aqui, a gente vai trazer...
7: E aí eu tiraria o Luiz Henrique e o Matheus Cunha.
4: E um esboço que a gente está vendo aqui é de que o Paquetá será titular no meio de campo. Hugo Botelho, boa tarde, Hugo. A sua opinião em relação a Igor Thiago ou Endrick?
6: Igor Thiago.
4: Por quê?
6: Porque eu acho que o Endrick pode entrar e mudar a história do jogo. O Igor Thiago, se tiver que substituir o Endrick no decorrer de uma partida, vai ser mais complicado um pouco. Eles têm características diferentes. O Igor, apesar dele ter uma boa movimentação, ele é o jogador mais presente na área. O Endrick sai mais para os lados, busca mais ser opção para...
8: Mais versatilidade.
6: Mais rápido.
7: Sim.
6: Tanto cai pela direita como pela esquerda, com mais velocidade, se apresenta mais para o jogo, faz a diagonal, pisa na área. O Endrick é um jogadorzaço. Mas para começar a Copa do Mundo, eu acho que o Igor Thiago está mais pronto. Está mais pronto. Campeonato que o Endrick fez foi o campeonato francês.
4: Sim, só tem um. Só tem o Paris Saint-Germain.
6: E o Olympique Marseille meio.
4: É.
6: Então o Igor Thiago ele já foi mais experimentado. Ele já teve uma prova de fogo mais contundente.
7: Para você ter
6: o... Eu colocaria o Igor Thiago. Agora sobre o Paquetá, se tiver que colocar mais um jogador de meio campo, Casemiro e...
7: Bruno.
6: E o Bruno Guimarães, eu colocaria o Danilo e não o Paquetá.
7: Sim.
6: Porém eu acho que ele vai com o Paquetá. É. Mas eu colocaria o Danilo. Eu gosto mais do Danilo... do que do Paquetá. Nada contra o Paquetá, acho um grande jogador, tudo, mas eu não consigo ver o Paquetá levando a seleção brasileira numa Copa do Mundo como aquele camisa 10, que é a função que ele entrou no segundo tempo do...
7: Sim.
6: Não consigo ver o Paquetá 10 decidindo, ganhando jogo pro time do Brasil, coisa que o Danilo já provou que faz.
4: Exato.
7: Então, para você ter ou o Endrick ou o Igor Thiago, você tem que ter um meia a mais.
4: É.
7: Se você não tiver um meia a mais, Danilo. Esquece.
4: Era o Danilo.
6: Na minha opinião, de repente você pode achar que é o Paquetá. O homem lá, o Carleto, tá achando que é o Paquetá também. Para mim, ele começa com o Paquetá.
4: E a gente vai trazer um esboço da seleção brasileira e nós vamos falar sobre isso daí. E eu também iria de Igor Thiago, cara. Eu acho que ele tem mais presença de área. O Brasil precisa desse cara de presença de área. E outra, tem muito peso essa temporada do Igor Thiago na Premier League, nessa temporada que ele fez lá.
6: Cara, a Premier League é muito pesada. É muito pesada.
4: E o cara jogou no Brentford.
6: Ele jogou no Figueirense da Inglaterra.
4: Exato, pô. O cara conseguiu 20 gols na temporada inglesa. É muita coisa, gente. Para... um jogador para um centroavante, isso é muito importante.
7: Ele foi artilheiro do campeonato inglês, pô.
4: Não, vice, né?
6: Vice.
4: O Haaland não conta. O Haaland não conta.
6: Falando em fazer gols, Weber, deixa eu dar uma informação aqui. Toca aí, Celso. Toca aí.
4: O que foi?
6: Chegou a informação para mim aqui. Hoje, no Campeonato Brasileiro Sub-17, o Cruzeiro venceu o Atlético por 3-1 com 3 gols do Tylon. Tylon com THY. Isso aí não tem dinheiro que paga, eu já tô satisfeito.
4: Tá de sacanagem.
6: Só vou ficar aqui agora pra comer o pão de alhozinho. Não vou opinar, vou falar mais nada.
4: E é o seguinte, então eu iria de Igor Thiago por essas questões, né? Pela fase que ele vem, com a fase que ele conquistou, né? Os números que ele conquistou lá no campeonato inglês e vejo mais como presença de área. Tudo isso que o Hugo falou é verdade, o Endrick se mobiliza mais, se movimenta mais e tal, mas eu acredito que a seleção precisa de um cara referência dentro da área. Pelo menos era isso que todo mundo falava em relação ao Pedro, né? O Pedro tem que ir.
6: Queria um cara de dentro da área.
4: Exatamente, esse outro cara, na minha visão, é o Igor Thiago. 5 horas e 41 minutos, Edson Rufino. Tá bombando a mensagem do WhatsApp, 11 943 805 100. Mandou a mensagem com o seu nome. Eu sou o Weber Lima, moro no Lausanne Paulista e quero ganhar a camisa da seleção e acho que deve ser o titular, o Igor Thiago. Mandou assim, curtinho, já tá concorrendo sorteio da camisa na sexta-feira, na véspera da estreia do Brasil na Copa do Mundo contra Marrocos. E a gente vai agora com o nosso Edson Rufino, bombando o WhatsApp, bombando. Vamos com o Edson Rufino, Felipe Camargo, rapaz, que é Edson Rufino. Felipe Camargo com as informações da seleção brasileira. Tudo bem, Felipe?
9: Brasil! Fala, Weber, tudo bem? Um abraço a você, um abraço ao amigo ligado aqui no Nova Brasil em Campo. Vamos atualizar esta terça-feira da seleção brasileira, que treinou no período da tarde lá em Nova Jersey, mas com apenas 15 minutos para a imprensa poder acompanhar. Depois, treino fechado. Nós tivemos também a coletiva com Ibanes, que é zagueiro de origem, mas também pode ser utilizado como lateral direito. Aliás, o Ibanez é um dos candidatos a ser o substituto de Wesley, que foi cortado depois da lesão muscular diante do Egito no último amistoso antes da estreia na Copa do Mundo. Obviamente, o clima da coletiva nesta tarde nos Estados Unidos foi de apuração, de tentar tirar alguma informação do Ibanez, que disputa com o Danilo a vaga de titular da lateral direita para a estreia diante de Marrocos no próximo sábado às 7 da noite, horário de Brasília. A pergunta que foi feita ao Ibanez logo de começo foi sobre o que a imprensa não vê depois que os portões são fechados, depois que os jornalistas são convidados a se retirar. Se o Ibanez podia contar um pouquinho desses bastidores, vamos ouvir o que diz o jogador brasileiro.
10: A gente tem vindo trabalhando forte durante a semana, essa semana passada e a outra também, a gente vem trabalhando muito forte, dando o nosso melhor ali dentro do campo para chegar o mais pronto possível para esse jogo de estreia. E isso é o máximo que eu posso te falar, porque se eu fizer mais do que isso, dá ruim para mim depois.
9: O grande desafio daqueles que estão na cobertura da seleção brasileira é tentar descobrir quem será o substituto de Wesley para a estreia na Copa do Mundo diante de Marrocos. Danilo foi colocado no time logo que o Wesley, né, saiu machucado. Mas será que o Danilo será o titular? O Ibanez briga pela vaga, pode ser zagueiro ou lateral direito. As perguntas foram sempre feitas de maneiras diferentes para tentar tirar do Ibanez uma resposta. Vamos ouvir numa delas, que o jogador deu risada porque percebeu que o circo estava armado para que ele pudesse cair ali, né, para poder entregar alguma coisa. Mas o jogador estava esperto, não deu muito certo.
10: Essa questão não depende de mim. É o que eu falei antes, independente da posição que for, eu me sinto pronto, seja de lateral, seja de zagueiro, seja onde for, eu estarei pronto para representar o meu país.
9: Ibanez também foi questionado em relação ao setor defensivo, que é o setor que ele atua. O Brasil vem de 3 vitórias consecutivas, venceu os 2 amistosos preparatórios, visando aí a estreia agora na Copa do Mundo, mas o ataque está correspondendo, o setor defensivo tem deixado a desejar. O Brasil vem sofrendo gols nos últimos jogos. Nas 3 vitórias seguidas que o Brasil teve, foram gols tomados dos 3 jogos. E o Ibanez admite que há um incômodo em relação a essa situação.
10: Sim, é uma questão que a gente sofreu alguns gols, mas a gente trabalha em cima disso também, a gente treina em cima disso também. É algo que a gente se cobra muito, é algo que a gente tem uma cobrança, acho que até interior, entre a parte defensiva de cada um, e acaba que esse sofrer de gols um pouco incomoda a gente, sim, e a gente trabalha todos os dias o mais forte possível para que isso não aconteça. Pode acontecer dentro de um jogo, é normal, mas o mais interessante é a gente estar focado para que o depois disso, o que que a gente vai fazer, entendeu?
9: Esse então, o Ibanez, que é um candidato aí a titular no próximo sábado pela lateral direita. O técnico Carlo Ancelotti, que ainda não tem Neymar treinando no gramado, ele que está em evolução, se recuperando da lesão na panturrilha. E o Brasil, que já tem o Ederson já na delegação, trabalhando com o elenco. E a seleção brasileira, que só vai ser oficialmente definida apenas no último treino, antes do confronto diante do Marrocos, Weber Lima.
4: Maravilha, Felipe Camargo aqui, ó, na tela, quem está pelo YouTube. YouTube, ó, tem pão de alhozinho, vou servir agora a nossa turma aqui, abre aí, boa, boa, vamos lá, o pão de alhozinho, deixa eu pegar um aqui, enquanto vocês vão opinar em relação à escalação da seleção brasileira que eu vou passar,
11: é bom.
4: E esse é picante, hein, uma delícia, uma
11: é
4: delícia.
11: Bom demais, mas não vai dar pra falar de
4: bom. É. Então é o seguinte,
11: aí eu já penso,
4: ó,
11: no quê? No pão de alhozinho picante.
4: É, ó, é o seguinte, enquanto o Renan vai comendo, o Celso Cardoso vai falar dessa convocação.
6: Deixa eu comer meu pão de alhozinho aqui.
4: É, aqui. Da escalação.
11: Você interrompido, então.
4: É, para a partida contra Marrocos. A gente sabe que o treino é fechado, mas tem muita gente fica de bituca lá, fica olhando os trabalhos do Ancelotti, Celso. Pelo menos o que parece para o primeiro jogo, que o Brasil vai a campo com Alisson no gol, Danilo. A gente acabou de ouvir o Ibanez, né? E muita gente acreditando, por conta da força física do Ibanez, que ele seria o escolhido. mas pelo jeito Danilo, Marquinhos, Gabriel Magalhães e Alexandro. Alexandro voltando. Casimiro, Bruno Guimarães, Paquetá, Rafinha, Vini Júnior e Matheus Cunha. Celso.
7: Eu até vejo sentido nessa escalação, muito embora a minha escalação seria diferente. Eu imaginei também que ele fosse começar com o Ibanez. Mas se vai estar jogando o Alexandro no lado esquerdo, provavelmente vai com o Danilo. Primeiro, o que pesa a favor do Danilo? Alguém pode falar assim, ah, mas o Danilo não está jogando, o Danilo é reserva no Flamengo e tal. Mas o Danilo, ele já foi lateral. Então, ele improvisa menos. O Ibanez é uma aposta.
6: Você falou que ninguém ia te cortar, vou te cortar. O Danilo, ele é lateral de ofício.
7: Então,
6: ele só se que transformou tem jogado em zagueiro.
7: Mas ele conhece.
6: Não, eu tô só enaltecendo a sua observação. Isso. E ele é lateral, ele surgiu no América Mineiro como lateral. Depois ele foi puxado para a zaga.
7: E na Copa de 2022 com o Tite, chegou até a fazer o lado esquerdo. Sim. Chegou a fazer o lado esquerdo também. Então a opção pelo Danilo é que ele não... O Danilo não vai descer. O Danilo, ele vai fazer o que faria o Militão, seria o cara ali...
4: Terceiro zagueiro.
7: Porque aí ele pode liberar o Alexandre pelo lado esquerdo, que tem mais característica de
4: lateral né?
7: ofensivo
4: do que o Douglas. É, o Douglas não passou no meio de campo contra o Egito.
7: Isso. E quando ele...
4: Mas por quê?
7: E quando ele coloca o Paquetá, ele coloca o Paquetá justamente para dar esse reforço para o meio campo, deixar o meio campo menos vulnerável.
4: Sim.
7: E o Luiz Henrique, ele só vai voltar para recompor, mas ele não vai dar combate, ele não vai criar. Então ele coloca o Paquetá justamente, e o Matheus Cunha pela movimentação. Ele já foi recuado para meia, já jogou como atacante. E se a coisa não funcionar, ele tira o Matheus Cunha e põe um centroavante de ofício. Mas me parece aí que está o detalhe. Eu imaginava que a seleção iria... Por que ele falia um 4-4-2? Não era. Era um 4-2-4. E agora a gente vai para um 4-3-3. Sem a bola, aí você tem um 4-4-2. É isso. Sem a bola, 4-4-2, mas com a bola, um 4-3-3.
6: Eu gosto do sistema de atacar em bloco, defender tijolinho. Ataca todo mundo, defende todo mundo, porque 4-2-4, 4-3-3, 4-4-2 é muito na minha cabeça. É muita loucura.
7: O ideal é isso, né, Hugo? Só que você tem que falar
6: as peças,
7: com o Vinícius Júnior, né?
6: É.
7: Porque é inacreditável.
6: Rafinha. Como
7: tudo é armado pro Vinícius correr menos. Mas peraí, eu não vejo na França, eu vejo todo mundo passando a linha da bola, o Olise, o Dembélé, todo mundo passando a linha da bola. O Vinícius Júnior não pode passar a linha da bola?
6: Ontem eu assisti um pouquinho.
7: É estratégia. É estratégia pra partir em velocidade num contra-ataque rápido.
6: Quando eu brinco falando em atacar em bloco, defender tijolinho, é mais ou menos o que a França e a Espanha têm feito. Eles vão, empurram o adversário, botam pressão em cima do adversário até a finalização. Não foi gol, você pode olhar que eles recuam, fecham no meio campo atrás e deixam o adversário sair jogando.
7: Para gerar o espaço nas costas.
6: Para gerar o espaço. Isso me chama muita atenção. Sai do 4-4-2, do 4-2-4, do 3-5-2, sai de tudo isso, é um conjunto. Eu acho isso muito interessante. Sobre o Danilo, só quero fazer uma observação. Foi a primeira convocação. E por quê? Porque ele era versátil. Atuava como zagueiro, é líder e atua como lateral. Sim. Aí o lateral, que seria o titular, se contunde. Quem tem que assumir a condição de lateral? É o Danilo. O Wesley se contundiu.
7: O que o lateral, na verdade, seria o Militão. Ele se contunde.
6: É, aí o Wesley.
7: Se contunde.
6: Tem que ser o Danilo. Ele tem que ser coerente.
4: Se
6: ele deixar o Danilo de fora e colocar o Ibanez, pera aí, mas por que você levou o Danilo?
7: Igual o Daniel Alves na última Copa. Isso por coerência,
6: Claro.
7: E talvez durante a Copa, dependendo do rendimento do Danilo. E
12: só para te dar mais um elemento no seu comentário, Renan, se você achar que faz sentido, porque o Vinícius Júnior, ele já tá prevendo que o Marrocos, no jogo de estreia, vai fazer pressão alta como fez com o Noruega. Vai fazer muita pressão.
4: Que é o início, né? O início do jogo de Marrocos foi assim.
12: Então, ele tendo o Vinícius Júnior mais solto, nessa bola esticada para ele, ele vai no contra-ataque e pode resolver. É a estratégia.
7: Porque a gente, quando vai analisar o adversário e analisando o Marrocos, a gente pensa assim, o lateral dos caras tem que estar preocupado com os nossos jogadores. No caso de Marrocos, a gente tá falando do melhor lateral direito do mundo.
12: Hakimi.
7: E com capacidade, na minha visão, Weber, de ganhar jogo. Ele faz isso pelo PSG várias vezes. Então,
12: Espaço também, né?
7: Hã?
12: Mais Mas deixa espaço também, né?
7: Automaticamente, naturalmente, deixa espaço. Mas o jogador que ocupar aquele lado no momento do 4-4-2, porque o Ancelotti falou isso, sem a bola, vai formar ali as duas linhas de quatro, não interessa quem esteja dentro do campo, só vai mudar os nomes. Mas as duas linhas de quatro vão estar formadas ali, quem estiver daquele lado, na segunda linha de quatro, por aquele lado esquerdo, vai ter que ter muita atenção com relação ao Hakimi.
12: Vai ser o Matheus Cunha.
7: Eu acho que vai ser o Matheus Cunha.
12: É o cara dos atacantes que tem mais disciplina tática.
7: Mais disciplina tática, tem força física, né? Ele é forte, ele tem...
13: Agora, Renan.
7: Senhor.
13: Senhor tá no céu. Amém nós todos. É o seguinte. E o Hakimi, ele vai tranquilo?
7: É,
13: ele vai então, sossegado? Sabendo que o Vinícius Júnior vai jogar ali do lado dele?
7: Não.
13: Porque eu tenho visto muita gente falando assim, olha aqui o time de Marrocos, o time de Marrocos. Eu queria saber o que que lá em Marrocos eles estão falando.
7: Sim.
13: Poxa, nós vamos estrear contra a seleção brasileira, 3 pontos.
14: Não, esquece.
7: Não.
13: Não, e outra coisa preocupação, outra nossa, coisa minha, do Celso, sua, do Heber, de muitos ouvintes, é a seleção de Marrocos, a seleção... Gente... Se Marrocos for jogar pra cima do time do Brasil, Marrocos toma 3.
14: Toma uma paulada. Toma uma paulada só
13: nos contra-ataques. A França joga pra cima. Mata. A Espanha joga, Portugal joga. Hoje, talvez a Alemanha possa também se atrever a jogar pra cima da seleção brasileira. Se outra seleção for fazer isso, ela vai tomar 2, 3. Afinal de contas, nós temos o Rafinha, nós temos o Vinícius.

0: E do ponto... Ah, mas perdeu para Honduras também, Celso, antes da Copa de 2002.
1: E, do ponto de...
0: e foi lá e foi campeão. Eu acho que os jogos pré-Copa, eles não dizem muito o que vai acontecer na Copa do Mundo.
1: Contigo. Não digo. É o início de um ciclo.
0: E outra, o Renan lembrou bem hoje, a gente estava fazendo o SBT Esportes Interior aqui, o Renan lembrou bem, sabe quem era o ataque de Marrocos? Rony e Yuri Alberto, pô. Aí é duro. Era Rony e Yuri Alberto.
1: Foi o primeiro jogo pós-eliminação da Copa.
0: Aí, Celso, como é que faz pra ganhar no Marrocos?
2: Aí não tem como defender.
1: Segue o jogo, não vou nem falar nada. Não,
2: todo respeito que nos merece.
0: Não, agora...
2: O Yuri Alberto, como um ótimo jogador, tudo, cara bonito, com todo o respeito que ele merece, mas não dá, né?
0: Não dá.
2: A seleção é muito. É
0: muito. E outra coisa, o Renan ia falar um negócio, Renan, sobre o esquema tático aí que você queria dar uma solução ou dar uma sugestão a Carlo Ancelotti, mas antes vamos com algumas mensagens que tá bombando, arrebentando, galera, muito obrigado pela audiência, pelo carinho, o pessoal mandando a sua mensagem, cadê aqui Weber, você querendo comparar a seleção com a de 2002, não dá, né? Não, aí é pior ainda, gente. Aquela seleção de 2002 perdeu de Honduras. Você acreditaria se eu contasse isso pra você? Aquela seleção perdeu de Honduras. Essa daqui...
2: Aquela seleção, ela conseguiu chegar à Copa do Mundo jogando em São Luís, no Maranhão, a última partida contra a Venezuela, fora da Copa. Ela tinha que ganhar o jogo da Venezuela. Ganhou 3-0, o Luizão fez 2 gols.
0: Então...
1: Quero lembrar que aquela seleção tinha Ronaldinho Gaúcho.
0: Isso, Ronaldo, então...
2: Mas saiu... Ela saiu do Brasil pra disputar a Copa do Mundo em baixa.
0: É.
2: Ninguém acreditava. Como a de 94. Aliás, tem um levantamento que eu fiz, coisa da minha cabeça, que vale... muito como parâmetro. Vamos colocar as Copas de 30, 34, 38 lá atrás. Deixa lá. 50, o Brasil entrou como favorito na Copa do Mundo, por seu país sede. O Brasil já tinha um terceiro lugar. Deixa eu colocar meu pão de alhozinho aqui. E o Brasil perdeu a Copa. Em 54, o Brasil entrou como favorito. O Brasil era respeitado, apesar de ter perdido a Copa de 50. Perdeu na Hungria. Para a Hungria. E ficou na semifinal, nas quartas de final. Em 58, o Brasil foi desacreditado e ganhou. Em 62, ele foi favorito e confirmou. Em 66, ele foi favorito, perdeu na primeira fase. Em 70, ele saiu daqui super desacreditado.
0: É, precisando convencer o Pelé de voltar para a seleção e tudo mais.
2: Conseguiu a classificação, venceu o Paraguai por 1-0 no Maracanã. Quase ficou fora da Copa, ganhou. Em 74, chegou como favorito, perdeu. Em 78, chegou como favorito, perdeu.
0: Em 82,
2: saiu desacreditado.
0: Um timaço.
2: Desacreditado. Ponta a ponta, Tele, era personagem do Jô Soares, era só crítica. Encantou, perdeu, mas encantou. Em 86, o Brasil chegou como favorito, perdeu. Em 90, essa seleção...
1: Será um...
2: perdeu. Em 94, chegou como...
1: desacreditada.
2: Ganhou. Em 98 chegou como?
1: Favorito.
2: Perdeu. Em 2002 chegou como?
1: Desacreditado.
2: Ganhou. Em 2006?
0: Super favorito. Super favorito.
2: Perdeu.
0: Em 2010, quadrado mágico 2006.
2: Aí de 2006 pra cá foi só tragédia, né?
0: Sim.
2: Então...
0: Não, mas com eliminatórias espetaculares, né?
2: É, então há um algo...
0: maravilhosas.
2: Há um algo muito interessante em tudo isso. Quando esse time ele vai desacreditado, parece que ele se supera. E quando ele vai como... favorito a ganhar a Copa do Mundo, parece que ele entra numa zona de conforto e acaba decepcionando a todos.
3: Uma pressão, excessiva, uma pressão mental sobre os jogadores excessiva. O título é nosso, a responsabilidade muito grande de ganhar o título, o Brasil
2: e aí não, tá não esperando, flui, né?
3: As coisas não andam.
0: É, e eu acho que nas últimas Copas, pelo menos, acho que na última, né, que a França foi campeã e vice, mas se você trazer os outros campeões... Eles começaram a cair na primeira fase, né? O campeão de uma Copa chegava na outra, não passava nem da primeira fase.
1: Alemanha.
0: É, a Alemanha e,
2: Espanha.
0: E a Espanha, né? Aconteceu isso. E a Itália, que foi uma das últimas a conquistar o título, não conseguiu mais classificar uma Copa do Mundo. Então, acho que tem muito disso, sim. Às vezes o cara chega muito favorito e acaba tropeçando nas próprias pernas. Ó, é o seguinte, 18 horas... Vamos aqui.

0: Que com, vamos colocar aí, Celcinho, 5 mensagens pra gente ir pro break, depois na volta mais mensagens do pessoal participando, tem muita gente participando, vamos lá.
1: Boa tarde, rapaziada, boa tarde, Abelino, eu quero a minha camiseta do Brasil, Wilson falando de São Paulo, vai Corinthians, e vai Brasil.
2: Boa tarde, Weber Lima. Aqui é o Fernando Vilas Boas de Jundiaí, São Paulo, santista roxo. E eu quero ganhar a camisa da seleção brasileira. Ok? É, boa noite aí pra vocês.
0: Valeu.
2: Bom programa.
3: Boa tarde, Lima. O Henrique que é melhor, Luizão do Parque Perus. Eu quero ganhar a camisa do Brasil, hein?
0: Tá concorrendo.
4: Boa noite, Weber Lima. Será que o Veloso comprou a camisa do Mundial lá, a blusa do Mundial?
0: Ah, o moletom?
4: Do Mundial de 51 do Palmeiras.
0: Isso é uma vergonha.
4: Um abraço, Gordo, seu carro.
0: Isso é uma vergonha.
4: Vai, Corinthians.
5: O Weber Lima, boa noite, meu amigo. Jackson aqui de Maceió. Ô, Weber.
0: Ah.
5: O Everton merecia ser titular, cara, que é o único goleiro que vem em atividade, né? Porque os outros dois... Tava aí 30 dias parado. Como é que fica aí? O Everton, titular, né, cara?
0: É, lá em Maceió, no 106,5, a Nova Brasil. É, o pessoal curtindo lá em Maceió. Um abraço pro Tarcísio e pra esposa dele, a Cris. É, estão participando, sempre ouvindo aqui o nosso Nova Brasil em Campo. Bom, depois do intervalo a gente vai falar um pouquinho mais de seleção brasileira, começar a girar as informações. O nosso Cuca Labareda nas ruas de São Paulo. O que será que o Cuca aprontou hoje nas ruas? A gente vai trazer o nosso Cuca Labareda daqui a pouco. Antes, rápido break, voltamos já já com pão de alhozinho. 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
15: 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Sistema Anchieta Imigrantes tem lentidão agora pela Anchieta, no sentido do litoral. No finalzinho do trecho de Planalto, começo da descida de Serra, reflexo de uma ocorrência do começo da tarde de hoje. Olha, a descida pela Imigrantes, principalmente para você que está de carro, tem melhores condições. Para subir, tanto a Anchieta quanto a Imigrantes, com boas condições. 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

0: 18:07, voltamos com o Nova Brasil em Campo, na Nova Brasil FM, que você curte no 89,7 aqui em São Paulo, em toda a rede da Nova Brasil, Ribeirão Preto, Campinas, Mococa, São José dos Campos, Araçatuba, lá na Nova Brasil Mantiqueira em Andradas, Rio de Janeiro, Vitória, Brasília, Recife, Salvador, Aracaju, Fortaleza, Maceió e João Pessoa. Fortaleza que recebe hoje às 9:30, Brasil e Estados Unidos, confronto entre as seleções de futebol feminino. 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Tá diferente a programação da Nova Brasil. 18:08. É o seguinte, vamos lá, voltar com o povo. O povo participa para a gente falar um pouco mais de seleção brasileira. Ih, rapaz, tem umas notícias aqui do Corinthians. Ih, Corinthians atrasou salário. Não é notícia nova, não, mas tudo bem. Governo federal marca leilão da área do CT do Santos para agosto. Que beleza. E São Paulo não chega a acordo e encerra negociações com possível contratação. Que beleza. Mas não está mudando nada. A Copa do Mundo vai começar, mas tudo está igual.
1: A notícia é nova. É. Mas repetida.
0: É repetida. Figurinha repetida.
1: Um museu de grandes novidades. É.
2: Mas e essa figurinha repetida? História que o Wallace, boxeador, poderia ir para o São Paulo e o lateral esquerdo Wendel para o Cruzeiro?
0: Tem um buchicho. Vamos ver. A Wendel, o Cruzeiro já queria o Wendel, né? Agora não estou entendendo o que
2: levou,
0: o Cruzeiro,
2: né,
0: quer com o Wendel. Que o Cruzeiro não está assistindo.
2: O São Paulo quer com o Wallace. Vai arrumar confusão?
0: Também.
2: Para brigar ele é bom, né? Para jogar.
0: Tá louco.
2: Não, bom, ele é bom jogador.
0: É isso aí, vamos lá então. O Wallace foi um dos que perdeu o pênalti, né?
2: O Wallace.
0: Foi, né? Não foi? Não foi o
3: Corinthians?
0: Não. Do
2: contra o Corinthians, ele perdeu.
0: Contra o Corinthians, não foi?
2: É, ele perdeu e o
0: foi
2: Gabigol
0: ele
2: também.
0: E o Gabigol, é isso aí. Bom, o Wallace e o Gabigol não eram utilizados, né, pelo Leonardo Jardim.
2: Não.
0: Escanteados, né?
2: É. Mas se saiu um quiprocó, ele garante. Ele e o Caio Jorge, os dois... MMA puro.
0: Vamos lá, pessoal, participa no WhatsApp 11 943 805 100. Vamos lá.
4: Lima é bancada aí, uma boa noite pra vocês. O programa tá maravilhoso. Meu nome é Fabiano Moreira de Campinas. Quero ganhar a camisa da seleção. Eu iniciaria com o Igor Vinícius e, conforme no decorrer da partida, de repente voltaria com o Endrick no segundo tempo. Um abraço.
5: Tarde, Elver, Sérgio, Hugo, Renan, que é Regiana de Adolfo, eu quero a camisa do Brasil, quero. Eu quero o Hendrick também, o Hendrick no ataque, Regiana de Adolfo.
6: Eu sou o Herlaco de Guarapari, com certeza o Hendrick, ele tá com muita fome de bola, um moleque novo, um moleque forte, quer mostrar pro Brasil o que os outros mostraram, como... O Ronaldinho Gaúcho, ele tá com fome de bola. O Hendrick, com certeza. E quero ganhar essa camisa aí da seleção, hein? Pra guardar pra sempre.
7: Boa tarde, Geraldo de Mogi. Eu vou de Hendrick. A bola tá batendo nele e tá entrando. A gente precisa de centroavante assim. O Igor tá difícil, viu?
8: Alô, Weber. Rodrigo de São Bernardo do Campo. Eu prefiro o Hendrick do que o Igor. O Hendrick entrou com fome de gol. O Igor tá travado. Então o Hendrick tá jogando mais bola. É isso aí.
9: Boa tarde, Eberlima. Aqui é Zusa Dias de Paulínia. Quero ganhar a camisa do Brasil. Eu acho que deve entrar com o Igor Thiago no primeiro tempo, mas no segundo tempo ainda tem que entrar com tudo. Vai, Brasil!
10: Eberlima, Renan, Hugo Botelho, Celso Cardoso, boa tarde para todos. Eu colocaria o Hendrick. Como não conheço o Igor Thiago, colocaria o Hendrick. Ivan Carlos de Mauá.
11: Boa noite, Eberlima. Adriano, motorista de aplicativo da Vila Ema.
3: Pra mim, quem tem que começar jogando é o Endrick. Camisa pro moleque não pesa nada. Apesar da fase do Igor Thiago estar melhor, o Endrick tem estrela.
11: Boa noite, Weber Lima, Hugo Botelho, Celso, Renan, aqui é o Edson Nuhira de Nagoya. Sobre a enquete de vocês, sem dúvida, Endrick. Eu quero ganhar a camisa da seleção brasileira. Grande noite para vocês. Abração.
0: Um abraço.
12: Boa noite, Nova Brasil. Aqui é a Valquíria do Mery, da Penha, São Paulo. É, vamos de Endrick, hein? E bora ganhar esse jogo.
0: Vai ganhar.
12: Quero
0: ganhar
12: a camisa também. Um abraço.
0: Um abraço.
13: Fala, pessoal da Nova Brasil. Ricardo de Jundiaí. Olha uma coisa para mim. Sem clubismo, Mateuzinho não tinha lugar nessa seleção,
0: para
13: não?
0: Com isso. Ah,
13: não.
0: Ah,
13: pelo
0: para
13: menos
0: com
13: em 56.
0: Isso. Ah, para.
13: Forte abraço. Saudade do Campeonato Brasileiro.
14: Ricardo Zona Sul, de São Paulo. Eu quero ganhar essa camisa da seleção brasileira. Desses canela seca. Tamanho GG, por favor. Um abraço.
15: Fala, Weber, beleza?
0: Bom.
15: É, tem que ser esse Banhas aí mesmo, hein, meu? O Danilo não rola não, hein, meu? Muito fraco, hein? Não vai aguentar o baque, não. Beleza, põe nós aí no sorteio da camisa aí, meu. Valeu. Dando um abraço aí pro Rufino Pé de Pano aí, beleza? Abraço. Vai, Brasil.
0: É.
16: Boa tarde, Weber Lima. Boa tarde, Renan, meu amigo. Adriano Japão aqui de Caieiras.
17: Ô, Japão.
16: É... Quero concorrer à camisa, hein? Eu acho que não faz muita diferença entre Igor Thiago e Endrick. Seria mais importante o Danilo no meio-campo. Mas vamos torcer. Acredito na seleção. Um abraço.
0: Um abraço. Valeu, obrigado. Mas não espero o Renan responder, não, porque o rapaz lá da Arábia, até hoje, ó, rapaz participou do programa de estreia há 3 meses, o Renan não falou com o rapaz até hoje. É verdade ou não é?
2: Esclarecer por que o rapaz ali chamou o Edson o filho de pé de pano, né? Da gente fica assim, pé de pano. Por que pé de pano? Pé de pano é o cavalo do pica-pau.
0: É.
2: E o Edson Rufino, ele anda marchando, né? A gente colocou o apelido dele de pé de pano.
0: Pé de pano. Você ligou pro rapaz lá da Arábia ou não, Renan?
18: Ei, cara.
0: Ligou?
18: É, ainda não. Isso,
0: que vergonha, 3 vezes. 3 vezes de programa.
18: É, o meu patrão tá me fazendo trabalhar muito, cara. É, minha cabeça.
0: E principalmente nos feriados, né, Renan?
18: É importante.
0: É importante.
2: Você preencheu o álbum, Renan?
18: Ainda não.
0: Ainda não.
2: Não
0: ainda
2: deu
0: não.
2: Certo ainda não.
0: Vai por quando
18: agora
0: vem...
18: na volta já...
0: É, o álbum do Renan não vai fechar. Vem num pacotinho, vem 7 Messi e 3 Mbappé. Vicente Gonçalves, boa noite. Melhor programa esportivo do Brasil. O Endrick vai ganhar titularidade durante a Copa. O moleque é bom de bola. Vamos, Brasil. Vocês cornetaram o Yuri Alberto e o Rony. É o Samuel Ferreira perguntando. Mas o Matheus Cunha? Isso daí é verdade também. Eu já falei aqui. 22 jogos, Matheus Cunha, um gol pela seleção brasileira. O cara é atacante, pô. Vá pro inferno. Deixa eu ver quem mais.
2: Mas Rony e Yuri Alberto na seleção é muito pra cabeça.
0: É demais, é demais. E a última pra gente fechar, pra gente falar de seleção aqui, ó. É, cadê? Brasil. Weber, o Ederson é de origem indígena, da etnia Terena, lá do Campo Grande, Mato Grosso do Sul. Um abraço pra você, Edmar Matos, que trouxe essa informação. Ó, participe pelo WhatsApp pra concorrer à camisa, tá bom? O Cláudio Lux tá perguntando aqui, ó, 11 943 805 100. Qual que é o esquema que você colocaria aí, Renan?
18: Pô, eu tava desenhando aqui com o Celso, né? Depois que o Ed...
19: Sou one, ele é o lote.
0: É.
19: Antes
0: é lote.
18: É. E não vamos sair, vamos pra lugar nenhum com essa... Mas enfim, com o corte do Wesley, e você não tendo um lateral...
0: Pra subir, né?
18: É. Porque assim...
0: Porque concordo, o Danilo não vai ter vigor.
18: Com, o Danilo... Concordo com o Hugo, o Danilo é um lateral. Mas há muito tempo que ele não joga mais como lateral, ele joga
0: não,
18: como
0: e
18: zagueiro.
0: Tem, e não tem fôlego pra subir e voltar, não.
18: E ele nunca teve essa amplitude toda, sim, essa profundidade toda. Nunca foi muito a característica do Danilo.
19: O Ancelotti nem vai colocar ele pra fazer isso.
18: Não. Eu jogaria com 3 zagueiros. Eu sou muito entusiasta dessa formação 3 zagueiros.
2: Você fala 3 zagueiros ou 3-5-2? Tem que ser zagueiro, zagueiro ou 3 homens ali?
18: Não, eu colocaria os 3 zagueiros, zagueiros.
2: Zagueiro, zagueiro.
18: Só que nas alas você não necessariamente precisa dos laterais. Pode ser atacantes. Entendi. Porque Ô, Hugo, a gente acompanha futebol mundo afora. Alguns times dos mais ofensivos do mundo, Inter de Milão, por exemplo, joga com três zagueiros, só que muitas vezes com atacantes nas alas. Então eu jogaria com o Ibães na direita, a linha de três, Ibães, Marquinhos na sobra, porque o Marquinhos pra mim já não tem grande vitalidade e velocidade pra correr atrás de atacante rápido, então eu deixaria ele na sobra com a leitura tática fazendo cobertura. O Magalhães na esquerda, que é um canhoto, zagueiro canhoto, de boa marcação, vitalidade. Na direita, eu colocaria um atacante, estava até debatendo com o Celso, quem poderia ser? Rafinha? Luiz Henrique? O Rayan, talvez? Enfim, qualquer um deles. Na direita, também pode ser um atacante. Eu coloquei aqui o Douglas Santos, ou o Alexandro, mas pode ser também um atacante. Um trio de meio de campo, com Casimiro, Danilo...
0: E Bruno.
18: Danilo Santos, né, o do Botafogo, e Bruno Guimarães. No ataque, o Vini Júnior... E o Igor, e o Endrick, enfim, talvez o Neymar lá na frente. Mas é uma formação que daria bastante amplitude no time, com atacantes jogando nas alas, claro, com comprometimento de recompor, fechando a linha quando necessário, mas batendo lá em cima dos laterais adversários. Poucas seleções nessa Copa do Mundo jogam em linha de três, poucas. Então esses alas pegariam os laterais adversários lá em cima, né? Marcação, pressão. Teria boa consistência defensiva no meio de campo, porque a gente teria um primeiro volante e dois meio-campistas, não considero volantes, mas sim segundos volantes, que tem chegada. Bruno Guimarães, é assim que ele joga, assim que ele é um dos maiores meio-campistas do mundo jogando na Premier League. Com o Danilo, que tem a capacidade também de chegar à frente e recompor e tem agressividade na marcação. Vinícius Júnior, mais um atacante. Eu acho que a gente teria uma seleção. A gente foi campeão mundial em 2002, jogando numa formação com três zagueiros, certo?
2: É, quando eu te perguntei sobre três zagueiros, é porque aquela Copa de 2002 foi no 3-5-2.
18: Sim.
2: Pouca gente vai se lembrar disso. O Roque Júnior, ele se transformou em zagueiro. Eu cansei de fazer jogo no início da carreira dele, ele como 5 do Palmeiras.
18: Como volante, sim.
2: Como volante. E aí ele...
18: O próprio Edmilson.
2: Edmilson. Ia chegar aí.
18: Mais volante que o Roque Júnior na época.
2: Chegar o Edmilson quando ele chegou pro São Paulo, vindo lá de Jaú.
18: Roque Júnior e Lúcio.
2: O Lúcio era zagueiro. Os outros dois se transformaram em zagueiros. Porque eu vejo que há uma diferença em você jogar com três zagueiros e no 3-5-2. 3-5-2, você pode usar três volantes, um zagueiro, dois volantes, dois zagueiros e um volante, né? Pra
18: sim.
2: Ter um ganho na saída. Porque, convenhamos, o zagueiro raramente ele sai com muita qualidade. O volante já tem, se for volante, você sabe.
18: Mas, Hugo...
2: Ele já é trabalhado em cima dessa qualidade que ele tem por natureza.
18: Concordo. Mas a características dos zagueiros que nós temos hoje na seleção brasileira, eles têm qualidade para isso. O Gabriel Magalhães, um canhoto, jogaria pela esquerda. O Marquinhos, que tem qualidade, mas já não tem tanta velocidade para
2: acompanhar. Ficaria na sobra.
18: Na linha de quatro. Eu acho que fica muito exposto à defesa. Ele ficaria na sobra com ótima leitura tática para fazer as coberturas. O Ibães, que tem muita força e velocidade, mas também tem qualidade para jogar. Quem acompanha o futebol saudita sabe
2: disso. Muito interessante, Renan.
18: E eu, depois que o Wesley saiu, eu fiquei, rapaz... E naturalmente, isso poderia virar uma linha de quatro. Com o Ibães sendo lateral direito, Marquinhos, Gabriel Magalhães. E se tiver lá na esquerda, na ala esquerda, um dos laterais, Alexandre ou Douglas Santos, naturalmente forma-se a linha de quatro. Na necessidade. Sem você mudar jogador, naturalmente você compõe uma linha de quatro. Então, você teria versatilidade, consistência defensiva e muita velocidade dos lados. Jogando com atacante nas alas.
0: E
18: a gente tá cansado de ver isso na Europa.
0: E você acha que seria uma boa, Celso?
18: Não. Eu acho válido, mas é que eu não consigo ver o Ancelotti pensando desse jeito.
0: Também não vejo.
18: Não, consigo. Assim, se é pra colocar os atacantes como ala, ele vai deixar o 4-2-4.
0: Sim.
18: Ele já tem o Vinícius de um lado, já tem o Luiz Henrique de outro, e tem o Matheus Cunha e o Rafinha, que também já tem essa ofensividade. Ele se protege lá atrás com dois volantes, o Bruno e o Casemiro. Casemiro funcionando até muito mais como um cão de guarda, e uma linha estática de quatro atrás, liberando eventualmente o Alexandre.
0: Esquerdo.
18: Exato.
0: Que era o contrário.
18: Que não deixa de ser uma linha com
1: três, mas é o que ele vai fazer uma linha de quatro, ele não vai abrir mão dessa linha.
0: Não, vocês, e colocar vocês atacantes também, ele não faria isso.
17: Vocês reparam.
1: Ele já tem quatro atacantes. Não,
0: vocês, e ele vai jogar naquele esquema mesmo, fechando o time.
1: Se você
0: pra
1: pegar
0: jogar
1: os quatro homens de frente, nenhum tem característica de meia, apesar de já ter jogado.
0: Sim.
1: Rafinha é jogador de lado. O Matheus Cunha era o homem de frente, com movimentação ele acaba voltando.
2: Ele era camisa 9, né?
1: O Vinícius Júnior era jogador de lado, o Luiz Henrique é jogador de lado.
0: Sim.
1: Ele já tem tudo isso.
18: Vocês repararam que...
0: Renan, vamos lá, pra fechar.
18: Rapidinho, Weber. No jogo contra o Egito, isso foi formado porque tinha o Wesley dando essa amplitude do lado direito, ele atacava... O Douglas Santos quase não atacou.
0: Então
18: era
0: Santos
18: formado naturalmente essa linha de três.
2: Isso durou 20 minutos.
18: Aí, quando o menino machucou, o Wesley machucou, isso acabou. Mas isso naturalmente é formado. Agora, por não ter nem na direita nem na esquerda esse lateral agudo que ataca mais, aí que ele vai ter dificuldade.
2: Eu concordo com o Celso quando ele diz que o Ancelotti talvez não escale, não veja dessa maneira. E acho que a sua opção é super válida. Ficou... bem interessante esse sistema usando três zagueiros.
18: É, essa aqui foi uma sugestão da minha cabeça depois da saída do Wesley, mas nunca achei que o Ancelotti pudesse fazer isso.
0: Não, não vai fazer.
18: Nunca.
0: Eu também não acredito que ele vá.
2: Talvez eu me sentiria mais confortável como torcedor com a sua formação do que com a formação do Ancelotti.
1: O Abel já ia inventar algo disso na seleção, se tivesse.
18: Abel Ferreira?
0: É. Ah, sim. Obviamente. Você pensaria de forma diferente, com certeza. Mas o que eu não acredito mesmo é em muitas mudanças na formação do time. É fato que o Ancelotti mudou peças durante esse período de preparação, fez alguns ajustes, testou e tal, mas realmente no esquema eu acho que ele não vai abrir mão. É bem do treinador italiano jogar de forma mais fechada, mais com cuidado defensivo do que com essa questão de dois alas atacantes e tal. Isso daí realmente acho muito difícil. 18 horas e 24 minutos, rápido break. Na volta o nosso Cuca Labareda nas ruas de São Paulo e as informações das seleções que participarão do Mundial nos Estados Unidos, México e Canadá. 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
23: Ligação leste-oeste, parada de ponta a ponta no sentido da radial. Radial no sentido do bairro. Hoje já com dificuldades desde a saída da ligação até pelo menos a aproximação com o Patriarca. Desse ponto em diante que começa a dar uma aliviada no seu caminho. Vale a pena no sentido do centro. Para fugir aí no sentido do bairro pela radial, Pôr dos Trilhos, Tubés Barreto, Álvaro Ramos, Padre Adelino. Fica a dica aí desses caminhos por dentro do bairro que até funcionam bem. 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
0: 18 horas e 28 minutos, vamos direto com o nosso Cuca Labareda nas ruas de São Paulo. O que será que o Cuca aprontou hoje? Vamos ouvir.
7: Torcida Nova Brasil em campo aqui no Mercadão da Lapa, já no clima da Copa do Mundo, e nós queremos saber se os torcedores estão afiados, sabem quem que é os craques, os convocados para a seleção brasileira. Você que está no rádio, nós vamos mostrar algumas fotos de alguns atletas da seleção. Eu tô aqui com Igor Thiago, Bremer, Léo Pereira, o Douglas. Peraí. Vamos mostrar a foto e saber se pela foto o torcedor reconhece os craques. Você sabe quem que é. Quem que é esse aqui, ó?
8: Gabriel Guimarães.
7: Quem que é?
8: Gabriel Guimarães.
7: Gabriel Guimarães. Errou. Esse aqui, ó.
8: Fabinho?
7: Errou também, meu filho. A última. Quem que é esse aqui, ó?
8: É pior.
7: Errou também?
8: Errou.
7: É o Douglas Santos, o Igor Thiago e aqui o Ibanez. Você errou, mas no palpite você vai acertar.
8: 3-0,
7: Brasil. 3-0. Manda aquele. Vai, Brasil.
8: Vai, Brasil.
7: É isso aí.
8: Vem comprar o frango também aqui, ó.
7: Traz o frango. Vem comprar o frango. Agora, peraí. Todo mundo pode comprar frango, menos o goleiro, né?
8: Menos o goleiro.
7: Senão aí é molhado, né?
8: É, já é molhado.
7: É isso aí.
9: Não.
7: Não sabe quem é. Ó, é o Igor Thiago. Já errou. Vamos ver pro segundo. Esse aqui.
9: Também não sei.
7: Também não sabe quem é. É o Douglas Santos. E aqui, a terceira. Isso aqui tá fácil, hein?
9: Não sei.
7: O Ibanez errou também. Quem que é esse aqui, ó?
8: É Léo Pereira?
7: Léo Pereira acertou a primeira.
8: Não sei o que, Igor Thiago.
7: Quem?
8: Igor Thiago.
7: Errou, rapaz. É o Bremer. Olha aí. Isso aqui é fácil, hein?
8: Também só vem com um cara que ninguém conhece, mano.
7: Como ninguém conhece? Se tá na seleção?
8: Mas a maioria dos caras que estão lá ninguém conhece.
7: Como não?
8: Ah, eu...
7: Eu vou te dar uma dica. Eu vou te dar uma dica. Jogava no futebol carioca. Jogava no Botafogo.
8: Eu não sei quem é.
7: Foi campeão da Libertadores.
8: Eu não sei quem é.
7: Luiz Henrique. Não sabe. Não sabe. Eu vi que você é corintiano. Se tivesse que convocar alguém do Corinthians, quem você levaria?
8: Bidu. De reserva.
7: Quem?
8: Bidu, de reserva.
7: Tchau. Vamos embora. E aí, quem que é esse aqui? Não sabe? Já errou um, hein, ó. É o Luiz Henrique. Vamos mostrar o segundo. E esse aqui? É o Bremer. Vamos lá. Você vai errar os três. Bora, mais um, ó. Esse aqui, ó. Quem que é esse aqui? É o Léo Pereira, rapaz. Esse aqui, ó.
8: Luiz Henrique.
7: Quem? Opa, Luiz Henrique. Eu acho que esse aqui ele acertou. Esse aqui, ó.
8: Bremer?
7: Oh, tá ligeiro, hein? Pra fechar a trinca, hein? Quem que é esse aqui?
8: O Léo Pereira.
7: Ah, Léo Pereira, tá ligeiro, tá ligado. Eu vou esperar sentado, o Weber, porque de pé cansa. A maioria errou o nome dos atletas da seleção. O Weber, quem que é esse aqui, ó? Conta pra mim. Você sabe? E esse aqui, o Weber? Olha aqui, ó, mostrando a foto. E esse aqui? O povo não sabe muito não, Weber. Por que será? Vai aí do estúdio, vamos juntos. É a torcida Nova Brasil em campo. Vai, Brasil!
0: É, eram as fotos do Igor Thiago, do Douglas Santos, do Bremer, enfim, mostra um pouco realmente dessa distância da seleção brasileira do público. 18 horas e 31 minutos, parabéns aí ao Cuca Labareda. A gente vai falar dos grupos A e B. Quinta-feira tem a abertura da Copa do Mundo, México e África do Sul no Estádio Azteca. E lógico que a gente vai falar sobre isso no programa de quinta-feira, logo depois, né? Vai estar no finalzinho do jogo, a gente já vai estar, já vai estar entrando em campo aqui com o Nova Brasil em campo para falar desse jogo de abertura da Copa do Mundo no mesmo dia. A gente tem um jogo entre a Coreia e a República Tcheca. Vamos lá então com as informações do Grupo A e do Grupo B. Antônio Lima.
3: Fala, Weber Lima, um grande abraço a você, a quem nos acompanha no Nova Brasil em Campo. Hoje falaremos sobre os grupos A e B da Copa do Mundo, que está chegando. Faltam somente 2 dias. Nesta quinta-feira, a partir das 16h, o jogo de abertura entre México e África do Sul no Estádio Azteca, onde a seleção mexicana defende um tabu histórico. Nunca foi derrotada no Estádio Azteca em Copas do Mundo. Já são 5 vitórias e 2 empates neste cenário, além de 12 gols marcados e somente 3 sofridos. A seleção da Coreia do Sul também estreia na quinta-feira, às 23h, contra a República Tcheca. E o treinador do selecionado sul-coreano já esboçou o time titular para a partida. Dentre eles estão os principais jogadores: Lee Kang-in, do PSG, Kim Min-jae, do Bayern de Munique, Hwan Hee-chan, do Wolverhampton, e o principal ídolo sul-coreano, o Son, que atuou durante anos pelo Tottenham e hoje joga na Liga dos Estados Unidos pelo Los Angeles FC. O Canadá, na manhã desta terça-feira, anunciou a convocação de Jaden Nelson para o lugar de Marcelo Flores, que rompeu o ligamento cruzado anterior do joelho direito no último jogo antes de se apresentar à seleção canadense e ficou de fora. O substituto, Jaden Nelson, tem somente 27 anos e atua no Austin FC da MLS. Na temporada, tem 17 jogos e 2 gols. A seleção da Suíça teve que lidar com mais uma preocupação além das cobras. Houve um incêndio na região de Sorrento Valley, em San Diego, a pouco menos de 10 quilômetros de onde a delegação suíça está concentrada, algo que pode atrapalhar o foco dos jogadores na preparação para a estreia contra o Catar no sábado. Weber Lima.
0: Tá certo, portanto, aí o nosso Antônio Lima falando um pouquinho dos grupos que abrem, ou melhor, do grupo, né, do grupo A, que abre a Copa do Mundo nos Estados Unidos, México e Canadá. Lucas Basílio com as informações dos grupos D, E e F, Lucas.
10: Grande tarde, grande noite, enfim, um grande abraço para você, Weber Lima. Abraço especial para quem curte o Futebol Nova Brasil em Campo. Falamos de Copa do Mundo e hoje é dia de detalharmos o grupo F da competição, que tem a Holanda, tem o Japão, a Tunísia e a Suécia. E a gente começa pelos holandeses, né? Equipe muito forte, sempre, tradicionalmente, chega muito longe, mas nunca se sagrou campeã de uma Copa do Mundo, a seleção holandesa, né? Com melhor campanha, na verdade, melhores campanhas, tem os anos de 74, 78 e 2010, quando se sagrou vice-campeã nas 3 oportunidades. Mais uma vez, chega forte, com nomes muito conhecidos do grande público, né? Nessa que é a 12ª participação da Holanda em Copas do Mundo. Dentre os maiores destaques do elenco comandado pelo técnico Ronald Koeman, a gente tem o Van Dijk, zagueiro do Liverpool, também o De Jong, meio-campista do Barcelona, e claro, a grande estrela da tropa é ele, Memphis Depay, o camisa 10 do Corinthians. Esse elenco holandês já sofreu uma baixa de última hora também, uma baixa considerável. O lateral e zagueiro Timber, do Arsenal da Inglaterra, sofreu uma lesão na virilha e foi cortado, dando lugar a Gertruida, também lateral e zagueiro do Sunderland da Inglaterra. Passando para o Japão, os japoneses que disputam sua 8ª Copa do Mundo consecutiva e contam com o trabalho dentre os 3 mais longevos de um treinador de seleção nesse Mundial. Trata-se de Hajime Moriyasu, que é o técnico da seleção japonesa desde julho de 2018. Está atrás apenas do Didier Deschamps, que é técnico da França há 14 anos e também por meses ali fica atrás do Lionel Scaloni, técnico da Argentina, que também está desde 2018 no comando da seleção local. O Japão nunca foi além das 8ª de final e não tem 2 nomes importantes no seu elenco também: Mitoma e Minamino, ambos atacantes cortados por lesão. Na Tunísia, a seleção vai para a 7ª Copa do Mundo da sua história, chega com moral, não sofreu nenhum gol nas eliminatórias africanas, em 10 rodadas foram 9 vitórias e 1 empate, portanto, chega aí com uma campanha quase perfeita, mas fora das 4 linhas, muitos problemas, trocas de treinadores nesse último ciclo e também presidente da federação local preso por acusações de corrupção. E para fechar, Suécia, que ficou de fora da Copa do Mundo de 2022, né, lá no Qatar, mas está de volta agora à disputa em 2026 nos Estados Unidos, México e Canadá. E também tem uma baixa de última hora. O zagueiro Holm, que atua na Juventus da Itália, foi cortado por lesão. Johansson, que é do futebol norte-americano, né, do futebol da onde vai acontecer a Copa do Mundo, foi convocado em seu lugar. E a Suécia se classificou suando, hein? Precisou da repescagem via título do grupo C1, que é referente à terceira divisão da Liga das Nações da Europa.
0: Tá certo, Lucas Basílio. Ó, vamos fazer aqui, ó, um bate-bola rapidinho. Celso Cardoso, rapidinho aqui. O Corinthians, notícia do UOL, do Fábio Lázaro, voltou a atrasar os salários deste mês, já não acertou e não tem previsão para o pagamento. E ainda, além dos salários, agora corre o risco de tomar um outro transfer ban. Tem até sexta para quitar uma dívida de 7 milhões de dólares, cerca de 36 milhões de reais, com o Tadieres da Argentina, referente à contratação do Meia Garro, e já possui o transferban ativo na dívida de 2 milhões de dólares com o Philadelphia Union pelo não pagamento dos valores da contratação de José Martínez. Celso.
11: Ah, o Corinthians é aquela coisa de sempre. O Corinthians não está jogando, não está recebendo, né? Então, estou zoando, né?
0: Copa do Mundo.
12: Não tem renda, né?
0: Foi o que o falaram para o Matias Rojas, né? Na última vez, a mesma história lá do Vampeta no passado, né? Então, ele não joga, a gente não paga, tal. Foi a brincadeira do Augusto Melo, né?
11: Pois é, para você ver o nível dos dirigentes do Corinthians. É triste ver o Corinthians nessa fase, nesse momento. Ou seja, o corintiano, ele não tem paz. Não tem, nem na Copa do Mundo, quando o time não joga.
0: Boa.
12: Entendeu? E daqui a pouco abre a janela de transferências, o Corinthians tem que pagar aí quanto? 40 milhões?
0: Mais ou menos 40 milhões,
12: para ter a possibilidade de reforçar o time. É complicado.
11: E aí o torcedor olha para ele, parece que a gente é o assessor dos representantes do Apocalipse. Mas é o Corinthians que é assim, o que a gente vai fazer?
0: O Renan, São Paulo colocou fim às negociações pela contratação de Domingos Duarte, não chegou a acordo com o defensor português.
12: Português que jogava no Getafe, né, da Espanha, mas português, sinceramente, pouquíssima informação eu tenho a respeito dele, talvez o Hugo saiba
2: falar. Eu fiz vários jogos dele.
12: Saiba falar muito melhor a respeito dele.
2: Bom zagueiro.
12: Bom, né?
2: Bom, não é excepcional, maravilhoso, bom zagueiro.
12: O que eu tinha gostado dele é que de 38 jogos do Campeonato Espanhol, ele foi titular em 34. Então, é um cara que estava sempre disponível. Isso que o São Paulo está precisando hoje, né? Jogadores que estão sempre disponíveis. O Tolói joga 5, fica 6, 7 fora. Então, o São Paulo precisava disso, né? Mas não sei por qual motivo, se talvez problema financeiro ali, um pouquinho para lá, um pouquinho para cá. O negócio não andou, mas o fato é que o São Paulo precisa contratar zagueiros. São Paulo precisa de zagueiros. Hoje tem 3 zagueiros profissionais, entre aspas, profissionais, né? Que é o Sabino, o próprio Tolói e o Alan Franco. Então o São Paulo precisa de pelo menos aí mais um, no mínimo um precisa.
11: Senão vão querer resgatar o Arboleda de novo.
0: Não dá. Aí pode fechar o clube. E Hugo, para fechar, o governo federal marcou para o dia 4 de agosto, às 10 horas da manhã, de Brasília, o leilão da área onde está localizado o CT Rei Pelé. Terreno de 39 mil metros quadrados, terá lance mínimo fixado em 79,76 milhões e tudo isso, né? Começou esse processo de venda lá em julho de 2025. E o que aconteceu? Existe uma investigação do Ministério Público Federal que foi instaurado por um procedimento para apurar possíveis irregularidades e eventual favorecimento ao Santos na condução da licitação, Hugo.
2: Agora me chamou a atenção esse fato aí de há quantos anos o Santos tem esse CT?
0: Desde 90.
2: Nós isso. Estamos em 2026, né, isso. Salvo engano. Só agora isso veio à tona? Qual que é o valor mínimo aí?
0: O mínimo 79,76 milhões de reais.
2: E Neymar Pai vai lá, bate o martelo, compra e vira dono do CT do Santos.
0: Eu também acho que é isso.
2: Já tá montado, já tá pronto. 79 tinha... milhões para eles, é. 79 milhões é dinheiro para todo mundo, mas para alguns é mais, para outros... 79.
0: É menos, né?
2: Para outros é menos. É. Para eles está no menos, vamos, né? 79 milhões... Vamos... ele ainda divide em 12 parcelas e coloca o dinheiro a juros e ainda ganha um pouquinho em cima, hein?
18: O CT do Santos não estava já para a família... Pra família Neymar numa negociação ali? Não era o CT
2: não,
18: do
2: não
18: Santos?
2: Me lembro.
18: Caso o CT da base.
11: Não pagar.
0: É, então. A ideia é o Santos dar o lance. Essa é a ideia. Pro Santos ficar definitivamente.
2: Se você é o Neymar, pai.
0: Mas é isso,
2: tem uma oportunidade dessa, você vai lá e bate o martelo.
0: É isso.
11: Vocês estão
0: isso.
11: devendo pro Neymar mesmo?
0: É.
11: Não precisa pagar, não. Eu fico com.
0: É isso que vai acontecer.
2: E ele tá errado, né?
0: Crítica. Ah, ele tá certo.
2: Ele tá certo.
0: É negócio, cara.
2: É negócio, é oportunidade.
0: É. Tá certo.
2: Ele tem o dinheiro pra isso?
0: Sim. Exatamente. Boa. 18 horas e 42 minutos, rápido break. Na volta, o nosso Felipe Oliveira fala dos grupos restantes, né? O G, o H e o I. E o nosso Edson Rufino dos grupos, que tá todo mundo de olho, né? O J, K e o L, porque lá tem Argentina e Portugal. Se os dois ficarem primeiro nos seus grupos, se eles ficarem em primeiro lugar, no, lugares nos seus grupos, teremos nas quartas de final Messi contra Cristiano Ronaldo. Então é o que está todo mundo aguardando nessa Copa do Mundo. 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
23: Bora falar da Avenida dos Bandeirantes, praticamente parada de ponta a ponta no sentido da Imigrantes. Vamos falar da Roberto Marinho, essa tem uma situação bem melhor, alguns pontos de parada, mas você ganha tempo na sua vida em relação à Avenida dos Bandeirantes. Avenida Indianópolis, outra boa dica para você conseguir se aproximar do Jabaquara e fugir da Bandeirantes. 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

0: horas e 46 minutos. Vamos direto com o nosso Felipe Oliveira e as informações do grupo GHI. Vamos lá.
1: Um abraço, Everlino. Um abraço, amigos ligados na Nova Brasil em Campo. Todo mundo sintonizado na Nova Brasil FM. Dois dias, tá chegando a hora da Copa do Mundo. E hoje vamos falar do grupo GHI do Mundial. Começando pelo grupo G, grupo de Bélgica, Egito, Irã e Nova Zelândia. Um motivo para os belgas comemorarem a presença de Romelu Lukaku. E ele, depois da vitória contra a Tunísia, falou que para ele é um milagre estar na seleção ainda. Porque essa temporada, para o atacante belga, foi muito marcada por lesões musculares. Ele fez apenas 7 jogos pela Napoli e não esperava convocação, não esperava estar saudável no Mundial. Mas está retomando a forma física. Nos últimos 2 amistosos da seleção belga, ele saiu do banco de reservas e a tendência é que ele vá retomando essa forma física até ao longo do Mundial e para retomar a titularidade da seleção belga. A Bélgica estreia no próximo dia 15 contra a seleção do Egito, a última adversária do Brasil antes também da Copa do Mundo. No grupo H, grupo de Espanha, Cabo Verde, Arábia Saudita e Uruguai, a Espanha vai para o Mundial com o pé direito. Venceu a equipe do Peru e está a simplesmente 30 jogos sem perder. Chegou a essa marca depois de vencer a equipe do Peru com gols de Oyarzabal, Pedri e também Galese, marcou contra para a seleção espanhola. Luis de la Fuente falou sobre a ausência de Lamine Yamal e Nick Williams, que nem viajaram para a partida e ainda estão em processo, em reta final de recuperação. Ele falou que devem estar, não cravou nada, mas devem estar à disposição para a estreia da seleção espanhola contra a equipe de Cabo Verde também no próximo dia 15. Eles podem pintar no banco de reservas os dois homens de frente da seleção espanhola. Na seleção uruguaia, a segunda favorita ao Grupo H da Copa do Mundo, Ronald Araújo retornou depois de iniciar seu tratamento na Espanha. Ele que teve uma distensão muscular na panturrilha e é dúvida para a estreia do Uruguai. Ele mesmo falou que não sabe se vai estar à disposição para enfrentar a equipe da Arábia Saudita no próximo dia 15, na estreia da Copa do Mundo, mas está em reta final já de recuperação de uma lesão na panturrilha. No grupo I, os franceses vão para o Mundial também com o pé direito. 3-1 contra a Irlanda do Norte, 3 gols de Olise, jogador do Bayern de Munique, que é um dos nomes para ficar de olho durante essa Copa do Mundo. Os franceses se despediram da França antes da viagem, jogando em Lille com o pé direito, venceram a equipe da Irlanda do Norte por 3-1. E hoje, um duelo entre Grupo H e Grupo I. Senegal e Arábia Saudita se enfrentam hoje às 8 horas da noite, também no último confronto antes da Copa do Mundo. O Mundial tá chegando, é logo ali, e você acompanha tudo aqui na Nova Brasil em Campo. Volto com vocês aí do estúdio. Um abraço, Weber.
0: Um abraço, Felipe Oliveira, do nosso Felipe Oliveira, para Edson Rufino com os últimos grupos da Copa do Mundo. Vamos lá, Rufino, e aí, beleza?
2: E aí, beleza, Weber, tudo certo? Salve, salve, amigo torcedor. Vamos juntos com detalhes e informações da Copa, destacando os grupos J, K e L. Na noite de hoje, a Argentina realiza o seu último amistoso antes da estreia na Copa do Mundo. Vai enfrentar a Islândia e a promessa da comissão técnica é que Messi estará em campo. Ainda não se sabe por quanto tempo, mas será utilizado, ao contrário do que aconteceu no amistoso contra Honduras, quando Messi ficou apenas no banco observando e não foi utilizado. Seleção de Portugal, que está no grupo K, tem amistoso confirmado para esta quarta-feira, será o último teste da seleção portuguesa, vai enfrentar a Nigéria, lembrando que diante do Chile, vários jogadores foram preservados, a tendência é que todos sejam utilizados nessa partida amistosa contra a Nigéria, último teste da seleção portuguesa. Ficaram de fora no jogo passado contra o Chile, o Nuno Mendes, o Vitinha, o João Neves e também o Gonçalo Ramos. A tendência, repito, é que sejam utilizados contra a Nigéria. E no grupo L, a Inglaterra terá seu último teste também nesta quarta-feira, vai enfrentar a seleção da Costa Rica. Inglaterra, que chega para o Mundial, apontada também como candidata ao título, e a pressão é enorme para encerrar o jejum que já dura 60 40 anos sem títulos mundiais. Então é isso, falei da Copa do Mundo, destacando os grupos J, K e L. Até mais, um abraço, amigo.
0: Um abraço, Edson Rufino. A gente está muito de olho aí nesses grupos, né? Porque lá temos Portugal e Argentina, né? A Argentina com muitos problemas para essa Copa do Mundo, muitos jogadores lesionados, alguns voltando do departamento médico, mas realmente o Scaloni com vários problemas. E a gente aqui, né, falando do Neymar, né, o Neymar tá contundido, tá lá na Argentina, temos 9 no departamento médico e agora eles estão saindo aos poucos, né, o Messi e o Nico já ficaram no banco na última partida, o zagueiro já foi cortado, enfim, a Argentina, o Scaloni está esperando até a véspera, dia 15, da estreia da Argentina, para ver se vai trocar ou não os seus atletas, né, por lesão.
3: 24 horas antes tem.
0: É, um dia antes, na véspera.
4: O Giai jogou o último jogo, vai jogar hoje, e nem convocado para a Copa.
0: Não tá. Não. O Giai tá fazendo
4: mas
0: parte
4: do grupo, né? Não, sim, mas é irônico, porque o cara tá jogando os amistosos preparatórios e não vai pra Copa teórica.
0: E aí, é o que eu falo, se a gente parar pra pensar, a gente tá vendo isso acontecer em outras seleções também, jogadores estão indo à Copa do Mundo mesmo lesionados, né, pra se recuperar dentro da competição. É um problema, parece que mundial, né? Porque, pô, a Argentina, cara, eram 9, né? Agora tá voltando, tem uns 6 e tal, que estão aí no departamento médico. Pô, será que não tem jogador para substituir na Argentina esses 6? Né? Realmente chama atenção esse tipo de coisa. Ó, tem uma notícia pra gente encerrar o programa aqui, a discussão dos nossos comentaristas.
5: Dê a notícia,
0: Celso Cardoso.
5: Olha lá, vem bomba, hein?
0: E Renan Teixeira. Não, mas antes, rapidinho aqui, 5 mensagens no WhatsApp apenas, e depois a gente vem para a notícia que ela chama a atenção. Vamos lá!
6: Boa noite, Everton Lima. Boa noite, pessoal aí da bancada. Tem que começar com o Hendrick. Vamos começar com o Hendrick. E me põe aí na camisa aí, no sorteio da camisa. Quero ganhar a camisa. Ayrton, da Zona Sul, aqui no Jardim Igá, São Paulo, capital.
7: Boa noite, Weber, tudo bem? Aqui é Armando, falando de Terra Roxa, interior de São Paulo. Pô, vamos convenhar, a gente viu pelo último jogo aí que esse Igor Thiago não engraxa a chuteira do Hendrick, né, meu? É lógico que é o Hendrick. E a camisa é nossa. Valeu, um abraço para todos.
8: Hendrick é abençoado, um menino.
9: A filha é jogador de lá.
8: Tem tudo.
9: O Matheus Cunha era sempre.
8: Pra trazer a taça pra gente. E vai trazer.
9: Camisa 9, né?
8: Deus abençoe ele e toda a equipe da seleção brasileira.
9: Ele já tem tudo isso.
10: Boa noite, Nova Brasil em Campo, Bruno de Campinas. O que o Renan tá falando, gente? Que o Marquinho tem vitalidade. Pô, o time do PSG joga com 2 laterais que atacam o tempo todo e o Marquinhos não sofre. Ô, Renan, pelo amor de Deus, hein?
0: Aí, ó, Renan, tá.
10: Abraço, até mais.
11: Tá o tempo todo.
12: Boa noite, Nova
11: Claro
12: Fim.
11: Que não sofre.
12: Ué, Gerardo,
11: vai sofrer como? 80% de posse de bola, ué?
12: Eu colocaria o Igor Thiago, pois ele é mais presença na área. Lógico que o Henrique é um grande jogador.

0: Os árbitros continuam os mesmos?
1: Sim. É o quinto, é a quinta mudança em 10 anos. Não,
0: quantas mudanças a gente já viu? Saiu um, entra outra, saiu um, entra outra, saiu outra outra, e a gente continua discutindo eu falei embreagem.
1: Mas você acredita?
0: Embreagem no Brasil do mesmo jeito.
2: Você acredita? Pode não parecer, pode não parecer, mas eu penso. E eu vi de transporte público hoje, que depois eu tenho motorista particular pra me levar de volta, né?
1: Fica com palhaçada.
2: E eu tava pensando sobre arbitragem. Há um mito no Brasil que a arbitragem já foi boa. A arbitragem nunca prestou aqui no Brasil. Ah, nós tivemos o Cid Vanderlei Busquilha, a torcida da Ponte Preta sabe o que aconteceu em 77. Ah, tivemos José de Assis Aragão, uma porcaria de árbitro. Valquir Pimentel, Arnaldo César Coelho,
0: Souza Mendonça,
2: Wilson, e aí vem o Tonhão, lembra do Tonhão? Que era de Goiás, foi para a Federação de Pernambuco. Lá em Minas, Osmar Camilo, pai desse assistente, Camilo, Guilherme Dias Camilo. Tudo ruim, tudo horroroso, é só buscar os recortes. A internet deve ter aí muitos jornais, né, digitalizados hoje. Tudo ruim. Todo mundo sempre bateu na arbitragem. Os árbitros, eles ficam melhores quando eles param de apitar. E quando eles estão apitando, são todos ruins. Sandro Meirahit?
1: É lá de Poço de Caldas.
2: É, eu sou amigo do Franguinho, que é um primo dele, que a gente jogava muita sinuca juntos.
1: É
2: um baita de um cara. É ele que deu aquele pênalti do Gil em cima do Ronaldo no Pacaembu, que tirou o Cruzeiro da luta do Campeonato Brasileiro. A bola foi cruzada, o Ronaldo foi para dominar, o Gil chegou, houve a trombada no ar e ele meteu na calva. Márcio Rezende Freitas, todo mundo, um árbitro sensacional.
1: Arrebentou o Santos.
2: Corinthians Internacional.
1: Também.
2: Lembra, a gente trabalhou naquele jogo, verdade, no Pacaembu. Ele não deu o pênalti no Tinga e expulsou o Tinga.
1: É verdade.
2: É, ué. Verdade. Então a arbitragem sempre foi ruim. Muda o Sandro Meirahit, daqui a pouco vem outro pro lugar dele e a arbitragem vai continuar ruim.
1: É verdade.
0: E quem é que vai fazer a abertura da Copa do Mundo?
1: O Elton Pereira Sampaio, de Goiânia. Olha, em 2000...
2: E lá ele vai bem, hein?
1: É.
2: Pode cravar, que ele lá fora bem. Eles apitam bem. O problema deles é aqui dentro, território nacional.
1: Exato. Ó, pra gente fechar o programa de 2016 a 19, o chefe foi o Coronel Marinho, que eu não sei o que ele estava fazendo lá, né? De 2019 a 2021, Leonardo Gaciba. De 22 e... entre 22 e 25, Wilson Seneme, que fez Comembol, né? Foi chefe de departamento. E de fevereiro de 2025 a junho de 2026, Rodrigo Sintra foi o presidente da comissão de arbitragem.
2: Renato, tem um árbitro que eu gostava.
1: Ah.
2: Oscar Roberto Godoy. Ele eu gostava.
0: Paulo Sérgio também amo.
2: Mas... tá vendo?
1: Não tem jeito. Renan, um grande abraço e até...
0: Valeu, Eber. Até amanhã.
1: Tamo junto no SBT Esportes
0: aqui
1: Interior.
0: Quinta-feira
1: aqui no Nova Brasil, em campo, no SBT Esportes Interior. Todos os dias, às 19h15, estou ao lado do Renan. Lá no TH+, SBT Interior, e pra galera de Araçatuba no 90,1, daqui a pouquinho já acompanha o nosso SBT Esportes Interior. Celso Cardoso, um grande abraço e até sexta, né?
0: Um abraço pro Godoy também, tá?
1: Hugo Botelho, um grande abraço e até a próxima semana.
2: Um abraço,
1: segundona, tamo de volta.
2: Se você quiser, eu venho amanhã, venho quinta, venho sexta, viu?
0: Chegando na carona, né?
2: Na carona.
0: Você vai dar 5 estrelas pra ele depois?
2: Então, 5 estrelas, manda gorjeta.
1: Isso, segunda daqui a gente a parte lá dos nossos amigos do futebol. Mas é isso aí. Valeu, galera. Obrigado pela audiência, pelo carinho. Voltamos amanhã. Continua o sorteio da camisa da Seleção Brasileira sexta-feira. Para quem participa pelo WhatsApp, obrigado por várias mensagens. Vocês são maravilhosos. A gente volta amanhã às 17h30 com o Nova Brasil em campo com pão de alhozinho. 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Tchau.
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4: Corredor Norte-Sul travado em direção à Zona Norte a partir do Parque Ibirapuera e vai assim ruim até a chegada lá a Tietê. O caminho pela Jabaquara, Domingos de Moraes, Vergueira e Liberdade te ajuda. Lá no trecho central, a Avenida do Estado é lá uma grande alternativa. Quem segue no sentido da Zona Sul, problemas pelo Corredor Norte-Sul desde o Viaduto Paraíso até a aproximação ali com o aeroporto de Congonhas. 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Ronaldo Rodrigues, Nova Brasil FM.
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12: 75, boa noite. Nova Brasil com Maria Bethânia. É o amor.

0: Nova Brasil com Agnes Nunes. Era que é amor, mais que moderna brasileira, 7h20, boa noite. 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
3: A Tietê segue ruim, hein? Sentido Ayrton Senna, parada da Gastão Vidigal até a Ponte Comunidade Húngara e da Ponte Júlio de Mesquita até a Ponte Aricanduva. Tem ocorrência também na Ponte Aricanduva, sentido da Avenida Aricanduva. Isso, claro, que também dá um tempero a esse congestionamento da Tietê. Quem segue no sentido da Castelo Branco, a Tietê já vale a pena. 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
0: 7h25, boa noite. Marina Lima, Nada por Mim na Rede Nova Brasil.

0: Nova Brasil com o seu Valença, La Belle de Jour, mais que moderna, brasileira, 7h39, boa noite. 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
7: Olha, atenção para a manifestação na Avenida Paulista. Está no sentido da Consolação, mas claro, é melhor evitar a Avenida Paulista nas duas direções. Busque as alternativas. Alameda Santos aí no sentido do Paraíso, o caminho da Cincinato Braga e São Carlos do Pinhal para quem segue no sentido da Consolação. A manifestação segue ali em direção à Praça do Ciclista, ali na região da própria Consolação. 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Ronaldo Rodrigues, Nova Brasil FM.
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0: 7h42, ótima noite pra você. Já de volta com o Djavan Fiamo, aqui na Rede Nova Brasil FM. Mais que moderna, brasileira.

0: Brasil, este é Pedro Mariano. Pode ser mais que moderna, brasileira, 7h54. Já já tem sua medida.
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2: A cerimônia do Prêmio BTG Pactual da Música Brasileira será apresentada pelas atrizes Débora Bloch e Alice Wegman. Inspirado na obra de Cazuza, o espetáculo foi concebido para reunir diferentes gerações da música brasileira. Na cerimônia serão anunciados os vencedores das 18 categorias da premiação. Entre os indicados estão nomes como João Gomes, Marisa Monte, Djavan, Emicida, Chitãozinho e Chororó, Alcione, Péricles, Ivete Sangalo, Galo, Xande de Pilares, entre outros. A cerimônia de entrega vai ser no dia 10 de junho, no Teatro Municipal do Rio de Janeiro, com transmissão no canal oficial do evento no YouTube.
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4: 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Atenção para a interdição do túnel Maria Maluf a partir das 11 horas de hoje até o final da madrugada de amanhã para obras de manutenção e limpeza ali por parte da prefeitura. Mais uma vez, a CET deve estar no entorno fazendo o monitoramento do trânsito e também as sinalizações e os desvios necessários. Evite essa região e fique atento aí ao pedaço. 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
7: Mais que moderna brasileira, agora 1 para as 8, ótima noite. Começou o Sob Medida com Jorge Vercilla.

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0: Nova Brasil agradecendo a sua audiência e companhia. Siga por aqui, Mais Que Moderna Brasileira, agora 8h57. Forte abraço aqui do seu amigo Júlio César. A gente se fala, até breve. 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
1: Eu vivi conquistas que vão ficar pra sempre na minha história.
2: Kaká decide mais uma vez e conquista o campeonato Kaká italiano. Conquista.

0: europeias, mas ganhou um jeitinho bem brasileiro, especialmente nordestino. Com figurinos coloridos, coreografias ensaiadas e muito teatro, as quadrilhas contam histórias, celebram o casamento matuto e levam diversão para todo mundo. Hoje, existem competições entre grupos com produções grandiosas e verdadeiros espetáculos. As quadrilhas adquiriram importância social, econômica e turística para vários municípios, sobretudo no Nordeste.
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